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4: Bem-vindo ao 96.8, sessão de abertura na Estação Diária para mais Super Estação. E já de seguida voltamos à música com uma supernova. Eu volto já a seguir, até já.
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0: 19:22. 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

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São estes alguns dos temas que vamos desenvolver no Desporto da Estação Diária. O Académico de Viseu destacou-se no 11 do ano da Liga 2 de Futebol com 4 representantes na equipa da época, eleita por treinadores e capitães de equipa. A seleção portuguesa de futebol iniciou o estágio de preparação para o Mundial 2026, ainda sem 4 jogadores do PSG que venceram a Liga dos Campeões. Na Liga 2 de Futebol estão definidas as 18 equipas que vão jogar a época 2026-2027, com o Sporting Farense a garantir a última vaga no play-off. O técnico do clube do Dão regressou da Covilhã com uma das melhores prestações da sua história recente. Agora é só ficarem atentos ao desenvolvimento destes e outros temas no Desporto da Estação Diária. 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

0: 1:30, avançamos para o desporto.
1: O Académico de Viseu destacou-se no 11 do ano da Liga 2 de Futebol, com 4 jogadores, entre os escolhidos por treinadores e capitães de equipa. André Clóvis, António Correia, Sian Caramani e Sufiane Messaghem são os 4 vizenses distinguidos numa temporada em que o clube conquistou regresso à Primeira Liga. André Clóvis foi o último nome a ser revelado e chegou com distinção máxima. O avançado brasileiro de 28 anos foi eleito jogador do ano e melhor marcador da prova, com 23 golos em 34 jornadas. Foi ainda jogador do mês em 3 ocasiões e avançado do mês por 5 vezes. O 11 do ano está assim completo, com António Correia, Caraman, Messaghem e André Clóvis do Académico, Samu, Madsen, Roman Correia e Martin Terron do Marítimo, Javi Vázquez do Torriense, Morchel de Vizela e Juan Munhoz do União de Leiria. A seleção portuguesa de futebol iniciou o estágio de preparação para o Mundial 2026, ainda sem os 4 jogadores do PSG que venceram a Liga dos Campeões. Os trabalhos arrancaram na cidade de futebol, com 23 dos 27 eleitos por Roberto Martínez, com Nuno Mendes, Vitinha, João Neves e Gonçalo Ramos a juntarem-se ao grupo apenas a 6 de junho. Portugal vai disputar 2 jogos de preparação antes da viagem para os Estados Unidos. Vai ser frente ao Chile a 6 de junho e à Nigéria a 10. A seleção integra o grupo K, estreia-se a 17 de junho frente à República Democrática do Congo, um jogo em Houston. Segue-se o Uzbequistão a 23 de junho e a Colômbia a 27. O Mundial 2026, pela primeira vez com 48 seleções, vai decorrer entre 11 de junho e 19 de julho nos Estados Unidos, Canadá e México. Na Liga 2 do futebol estão definidas as 18 equipas que vão jogar a época 2026-27, com o Sporting Farense a garantir a última vaga no play-off. A formação algarvia vai se manter-se no segundo escalão, enquanto o Belenenses ficou mais um ano à porta da subida. Vai voltar a competir na Liga 3. Na última época transitam Torriense, Vizela, Futebol Clube do Porto B, União de Leiria, Leixões, Feirense, Desportivo Chaves, Benfica B, Felgueiras, Lusitânia Lourosa, Sporting B, Penafiel e Portimonense. Ainda o Sporting Farense, que garantiu a permanência no play-off, e juntou-se à lista o Tondela e o AFS, equipas despromovidas da Primeira Liga. O Taekwondo Clube do Douro regressou da Covilhã com uma das melhores prestações da sua história recente. No Open de Taekwondo da Beira Interior, competição que reuniu atletas de vários pontos do país, o Taekwondo Clube do Douro arrecadou um total de 23 medalhas, 7 de ouro, 8 de prata e 8 de bronze, sendo distinguido como clube com o maior número de atletas medalhados na prova. Arrecadou ainda o Prémio Coletivo de Formação, um reconhecimento que vai além dos resultados desportivos e distingue o trabalho desenvolvido na formação de jovens atletas. Todas as notícias do desporto estão atualizadas em estaçãodiariojornal.sapo.pt e também no site da Estação Diária Rádio em 908.fm. A seguir, a previsão do estado do tempo.
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2: 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Previsão do estado do tempo para as próximas 24 horas. O Instituto Português do Mar e da Atmosfera está a prever para o distrito de Viseu céu pouco nublado ou limpo, com vento fraco a moderado, soprando por vezes forte e com rajadas, em especial nas terras altas. O IPMA está também a prever uma pequena descida das temperaturas, com o mercúrio dos termómetros a chegar aos 27 graus de máxima e a mínima a registrar durante a noite valores perto dos 14 graus no distrito de Viseu.
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1: Vamos fazer uma pequena pausa na música e logo a seguir temos o Diário da Estação. As notícias em destaque em 96.8. Já a seguir, fica bem ligado.

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0: São estas algumas das notícias que vamos destacar na edição do dia do Diário da Estação. O Distrito de Viseu conta este ano com 490 empresas distinguidas com o Estatuto PME Líder 2025, atribuído pelo IAPMEI. Portugal reforça hoje o dispositivo de combate a incêndios rurais com o arranque da chamada Fase Charlie. Pozela tem um centro de recolha oficial de animais inaugurado depois de um investimento de 130 mil euros. A 5ª edição do Orçamento Participativo Jovem de Mangualde recebeu 3 propostas que estarão em votação até 31 de julho. Agora é só ficarem atentos ao desenvolvimento destes e outros temas no Diário da Estação. 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

0: 2 horas.
1: 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Autoridade Nacional de Segurança Rodoviária, GNR e PSP, lançou esta terça-feira a campanha Viajar Sem Pressa. Inclui ações de fiscalização e sensibilização por todo o país, com reflexo direto nas estradas do Distrito de Viseu. Iniciativa que decorre até 8 de junho, integra o Plano Nacional de Fiscalização de 2026 e foca-se nos riscos da velocidade excessiva ou inadequada às condições da via, uma das principais causas de acidentes graves em Portugal. Em 2025, o excesso de velocidade representou mais de 60% de todas as infrações rodoviárias registadas. As autoridades alertam para comportamentos de risco, como circular acima dos limites legais, a redução das distâncias de segurança e as manobras perigosas. A campanha Viajar Sem Pressa é a sexta de 11 previstas até ao final do ano e lembra que adaptar a velocidade à estrada e às condições climatéricas salva vidas. 18 empresas do Conselho delas receberam o Estatuto PME Líder 2025, um selo de qualidade atribuído pelo IAPMEI. A distinção reconhece pequenas e médias empresas pelo seu desempenho de excelência, solidez financeira e capacidade competitiva. O Estatuto abre portas a condições mais favoráveis de financiamento e apoia as estratégias de crescimento, inovação e internacionalização das empresas que são reconhecidas com este selo. O município de Nelas frisou a importância destas empresas na criação de emprego, riqueza e investimento no território. A Câmara de Tarouca está a concluir a requalificação do Açude das Antas, também conhecido como Açude de Albuquerque, uma obra destinada a reforçar o abastecimento de água para regadios agrícolas. Intervenção executada exclusivamente com meios próprios da autarquia e sem recurso a financiamento comunitário, procura melhorar o armazenamento e a gestão da água, respondendo às necessidades dos agricultores do concelho e contribuindo para a sustentabilidade da atividade agrícola na região. O município de Tarouca enquadra a obra no contexto de crescente preocupação com a escassez hídrica, classificando esta requalificação como um investimento estratégico no território. A requalificação vai permitir ainda melhorar a segurança e funcionalidade da estrutura. O município pretende avançar com a reabilitação de outros açudes, reconhecendo a importância destas infraestruturas para a agricultura, a fauna e a flora e para a proteção ambiental do concelho. Castro Daire acolheu o 6º Encontro Nacional de Municípios Amigos da Juventude, que foi organizado em parceria com a Federação Nacional das Associações Juvenis e reuniu representantes de municípios de todo o país. O evento foi um espaço de debate sobre políticas públicas locais de juventude, com foco na participação jovem, boas práticas municipais e estratégias de cocriação e cogestão. O momento central foi a atribuição e renovação do certificado, bandeira e selo do município Amigo da Juventude, uma distinção que reconhece o compromisso com políticas inclusivas para as novas gerações. A realização do encontro em Castro Daire reforça, segundo o executivo liderado por Paulo Almeida, o posicionamento do concelho como território comprometido com a juventude e a participação cívica. Todas as notícias estão atualizadas em estaçãodiariajornal.sapo.pt. Informação também no site da Estação Diária Rádio em 968.fm. Em fecho de edição fica a previsão do estado do tempo.
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3: 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Previsão do estado do tempo para as próximas 24 horas. O Instituto Português do Mar e da Atmosfera está a prever para o Distrito de Viseu céu pouco nublado ou limpo, com vento fraco a moderado, soprando por vezes forte e com rajadas, em especial nas terras altas. O IPMA está também a prever uma pequena descida das temperaturas, com o mercúrio dos termómetros a chegar aos 27 graus de máxima e a mínima a registrar durante a noite valores perto dos 14 graus no Distrito de Viseu.
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3: 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Começa agora mais uma hora de música sem parar na Estação Diária. Bem-vindo! Para começar, ouvimos um tema em português. A seguir tenho preparado para ti uma super nova música acabada de estrear para ouvires com a máxima atenção na tua Estação Diária 96.8 FM.
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1: Informação de meia e meia hora aqui na tua Estação Diária. Estamos quase em cima da hora para dar lugar ao desporto. São as notícias em destaque em 96.8. Fica por aí, até já.
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3: 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São estes alguns dos temas que vamos desenvolver no Desporto da Estação Diária. O Académico de Viseu destacou-se no 11 do ano da Liga 2 de Futebol com 4 representantes na equipa da época eleita por treinadores e capitães de equipa. A seleção portuguesa de futebol iniciou o estágio de preparação para o Mundial 2026 ainda sem 4 jogadores do PSG que venceram a Liga dos Campeões. Na Liga 2 de Futebol estão definidas as 18 equipas que vão jogar a época 2026-2027 com o Sporting Farense a garantir a última vaga no play-off. O técnico do clube do Dão regressou da Covilhã com uma das melhores prestações da sua história recente. Agora é só ficarem atentos ao desenvolvimento destes e outros temas no Desporto da Estação Diária.
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0: 11:30. Vem o desporto.
1: O Académico de Viseu destacou-se no 11 do ano da Liga 2 de Futebol, com 4 jogadores, entre os escolhidos por treinadores e capitães de equipa. André Clóvis, António Correia, Cian Caramani e Sufiane Messaghem são os 4 vizenses distinguidos numa temporada em que o clube conquistou regresso à Primeira Liga. André Clóvis foi o último nome a ser revelado e chegou com distinção máxima. O avançado brasileiro de 28 anos foi eleito jogador do ano e melhor marcador da prova, com 23 golos em 34 jornadas. Foi ainda jogador do mês em 3 ocasiões e avançado do mês por 5 vezes. O 11 do ano está assim completo, com António Correia, Caramani, Messaghem e André Clóvis do Académico, Samu, Madsen, Roman Correia e Martin Terron do Marítimo, Javi Vázquez do Torriense, Morchel de Vizela e Juan Munhoz do União de Leiria. A seleção portuguesa de futebol iniciou o estágio de preparação para o Mundial 2026, ainda sem os 4 jogadores do PSG que venceram a Liga dos Campeões. Os trabalhos arrancaram na cidade de futebol, com 23 dos 27 eleitos por Roberto Martínez, com Nuno Mendes, Vitinha, João Neves e Gonçalo Ramos a juntarem-se ao grupo apenas a 6 de junho. Portugal vai disputar 2 jogos de preparação antes da viagem para os Estados Unidos. Vai ser frente ao Chile a 6 de junho e à Nigéria a 10. A seleção integra o grupo K, estreia-se a 17 de junho frente à República Democrática do Congo, um jogo em Houston. Segue-se o Uzbequistão a 23 de junho e a Colômbia a 27. O Mundial 2026, pela primeira vez com 48 seleções, vai decorrer entre 11 de junho e 19 de julho nos Estados Unidos, Canadá e México. Na Liga 2 do futebol estão definidas as 18 equipas que vão jogar a época 2026-27, com o Sporting Farense a garantir a última vaga no play-off. A formação Algarvia vai se manter-se no segundo escalão, enquanto o Belenenses ficou mais um ano à porta da subida. Vai voltar a competir na Liga 3. Na última época transitam Torriense, Vizela, Futebol Clube do Porto B, União de Leiria, Leixões, Feirense, Desportivo Chaves, Benfica B, Felgueiras, Lusitânia Lourosa, Sporting B, Penafiel e Portimonense, ainda o Sporting Farense, que garantiu a permanência no play-off, e juntou-se à lista o Tondela e o AFS, equipas despromovidas da Primeira Liga. O Taekwondo, o Clube do Dão, regressou da Covilhã com uma das melhores prestações da sua história recente. No Open de Taekwondo da Beira Interior, competição que reuniu atletas de vários pontos do país, o Taekwondo Clube do Dão arrecadou um total de 23 medalhas, 7 de ouro, 8 de prata e 8 de bronze, sendo distinguido como clube com o maior número de atletas medalhados na prova. Arrecadou ainda o Prémio Coletivo de Formação, um reconhecimento que vai além dos resultados desportivos e distingue o trabalho desenvolvido na formação de jovens atletas. Todas as notícias do desporto estão atualizadas em estaçãodiariojornal.sapo.pt e também no site da Estação Diária Rádio em 908.fm. A seguir, a previsão do estado do tempo. 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Previsão do estado do tempo para as próximas 24 horas. O Instituto Português do Mar e da Atmosfera está a prever para o distrito de Viseu céu pouco nublado limpo com vento fraco a moderado, soprando por vezes forte e com rajadas, em especial nas terras altas. O IPMA está também a prever uma pequena descida das temperaturas, com o mercúrio dos termómetros a chegar aos 27 graus de máxima e a mínima a registrar durante a noite valores perto dos 14 graus no distrito de Viseu.
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3: Mais um grande som house na Estação Diária. Sabemos que os grandes apreciadores do house e eletrónica agradecem. 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
0: São estas algumas das notícias que vamos destacar na edição do dia do Diário da Estação. O Distrito de Viseu conta este ano com 490 empresas distinguidas com o Estatuto PME Líder 2025, atribuído pelo IAPMEI. Portugal reforça hoje o dispositivo de combate a incêndios rurais com o arranque da chamada Fase Charlie. Pozela tem um centro de recolha oficial de animais inaugurado depois de um investimento de 130 mil euros. A 5ª edição do Orçamento Participativo Jovem de Mangualde recebeu 3 propostas que estarão em votação até 31 de julho. Agora é só ficarem atentos ao desenvolvimento destes e outros temas no Diário da Estação. 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
1: 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A Autoridade Nacional de Segurança Rodoviária, GNRPSP, lançou esta terça-feira a campanha Viajar Sem Pressa. Inclui ações de fiscalização e sensibilização por todo o país, com reflexo direto nas estradas do Distrito de Viseu. A iniciativa, que decorre até 8 de junho, integra o Plano Nacional de Fiscalização de 2026 e foca-se nos riscos da velocidade excessiva ou inadequada às condições da via, uma das principais causas de acidentes graves em Portugal. Em 2025, o excesso de velocidade representou mais de 60% de todas as infrações rodoviárias registadas. As autoridades alertam para comportamentos de risco, como circular acima dos limites legais, a redução das distâncias de segurança e as manobras perigosas. A campanha Viajar Sem Pressa é a sexta de 11 previstas até ao final do ano e lembra que adaptar a velocidade à estrada e às condições climatéricas salva vidas. 18 empresas do Conselho de Elas receberam o Estatuto PME Líder 2025, um selo de qualidade atribuído pelo IAPMEI. A distinção reconhece pequenas e médias empresas pelo seu desempenho de excelência, solidez financeira e capacidade competitiva. O Estatuto abre portas a condições mais favoráveis de financiamento e apoia as estratégias de crescimento, inovação e internacionalização das empresas que são reconhecidas com este selo. O município de Nelas frisou a importância destas empresas na criação de emprego, riqueza e investimento no território. A Câmara de Tarouca está a concluir a requalificação do Açude das Antas, também conhecido como Açude de Albuquerque, uma obra destinada a reforçar o abastecimento de água para regadios agrícolas. Intervenção executada exclusivamente com meios próprios da autarquia e sem recurso a financiamento comunitário, procura melhorar o armazenamento e a gestão da água, respondendo às necessidades dos agricultores do concelho e contribuindo para a sustentabilidade da atividade agrícola na região. O município de Tarouca enquadra a obra no contexto da crescente preocupação com a escassez hídrica, classificando esta requalificação como um investimento estratégico no território. A requalificação vai permitir ainda melhorar a segurança e a funcionalidade da estrutura. O município pretende avançar com a reabilitação de outros açudes, reconhecendo a importância destas infraestruturas para a agricultura, a fauna e a flora e para a proteção ambiental do concelho. Castro Daire acolheu o 6º Encontro Nacional de Municípios Amigos da Juventude, que foi organizado em parceria com a Federação Nacional das Associações Juvenis e reuniu representantes de municípios de todo o país. O evento foi um espaço de debate sobre políticas públicas locais de juventude, com foco na participação jovem, boas práticas municipais e estratégias de cocriação e cogestão. O momento central foi a atribuição e renovação do certificado Bandeira e Selo do Município Amigo da Juventude, uma distinção que reconhece o compromisso com políticas inclusivas para as novas gerações. A realização do encontro em Castro Daire reforça, segundo o executivo liderado por Paulo Almeida, o posicionamento do concelho como território comprometido com a juventude e a participação cívica. Todas as notícias estão atualizadas em estaçãodiariajornal.sapo.pt. Informação também no site da Estação Diária Rádio em 968.fm. Em fecho de edição fica a previsão do estado do tempo. 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
2: 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Previsão do estado do tempo para as próximas 24 horas. O Instituto Português do Mar e da Atmosfera está a prever para o Distrito de Viseu céu pouco nublado ou limpo, com vento fraco a moderado, superando por vezes forte e com rajadas, em especial nas terras altas. O IPMA está também a prever uma pequena descida das temperaturas, com o mercúrio dos termómetros a chegar aos 27 graus de máxima e a mínima a registrar durante a noite voos perto dos 14 graus no Distrito de Viseu.
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0: Já daqui a pouco as notícias em primeira mão na Estação Oficial Viseu. Vem aí o desporto em 96.8.
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2: Primeiros minutos desta emissão Superestação na Estação Oficial Viseu. Som de abertura na antena da Estação Diária 96.8. Abrimos com som português e para ouvires com a máxima atenção, veio uma supernova. Fica por aí, até já.
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0: 16, 19, Ângela Vila Cunha.
1: Muito bom. Ação de programações de emissão Estação Diária.
0: Ângela Vila Cunha, de São Diária.
1: Então, e os cristãos que fazem parte da abertura da hora. Começamos com o Somalha Tu, acrescentamos o Supermóvel.
0: De segundo,
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3: São estes alguns dos temas que vamos desenvolver no Desporto da Estação Diária. O Académico de Viseu destacou-se no 11 do ano da Liga 2 de Futebol com 4 representantes na equipa da época, eleita por treinadores e capitães de equipa. A seleção portuguesa de futebol iniciou o estágio de preparação para o Mundial 2026, ainda sem 4 jogadores do PSG que venceram a Liga dos Campeões. Na Liga 2 de Futebol estão definidas as 18 equipas que vão jogar a época 2026-2027, com o Sporting Farense a garantir a última vaga no play-off. O técnico do clube do Dão regressou da Covilhã com uma das melhores prestações da sua história recente. Agora é só ficarem atentos ao desenvolvimento destes e outros temas no Desporto da Estação Diária.
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0: notícias de caráter desportivo, bloco das 3:30.
1: O Académico de Viseu destacou-se no 11 do ano da Liga 2 de Futebol, com 4 jogadores, entre os escolhidos por treinadores e capitães de equipa. André Clóvis, António Correia, Sian Caramani e Sufiane Messaghem são os 4 vizienses distinguidos numa temporada em que o clube conquistou regresso à Primeira Liga. André Clóvis foi o último nome a ser revelado e chegou com distinção máxima. O avançado brasileiro de 28 anos foi eleito jogador do ano e melhor marcador da prova, com 23 golos em 34 jornadas. Foi ainda jogador do mês em 3 ocasiões e avançado do mês por 5 vezes. O 11 do ano está assim completo, com António Correia, Caramani, Messaghem e André Clóvis do Académico, Samu, Madsen, Roman Correia e Martin Terron do Marítimo, Javi Vázquez do Torriense, Morchel de Vizela e Juan Munhoz do União de Leiria. A seleção portuguesa de futebol iniciou o estágio de preparação para o Mundial 2026, ainda sem os 4 jogadores do PSG que venceram a Liga dos Campeões. Os trabalhos arrancaram na cidade de futebol, com 23 dos 27 eleitos por Roberto Martínez, com Nuno Mendes, Vitinha, João Neves e Gonçalo Ramos a juntarem-se ao grupo apenas a 6 de junho. Portugal vai disputar 2 jogos de preparação antes da viagem para os Estados Unidos. Vai ser frente ao Chile a 6 de junho e à Nigéria a 10. A seleção integra o grupo K, estreia-se a 17 de junho frente à República Democrática do Congo, um jogo em Houston. Segue-se o Uzbequistão a 23 junho e a Colômbia a 27. O Mundial 2026, pela primeira vez com 48 seleções, vai decorrer entre 11 de junho e 19 de julho nos Estados Unidos, Canadá e México. Na Liga 2 do futebol estão definidas as 18 equipas que vão jogar a época 2026-27, com o Sporting Farense a garantir a última vaga no play-off. A formação Algarvia vai se manter-se no segundo escalão, enquanto o Belenenses ficou mais um ano à porta da subida. Vai voltar a competir na Liga 3. Na última época transitam Torriense, Vizela, Futebol Clube do Porto B, União de Leiria, Leixões, Feirense, Desportivo Chaves, Benfica B, Felgueiras, Lusitânia Lourosa, Sporting B, Penafiel e Portimonense, ainda o Sporting Farense, que garantiu a permanência no play-off, e junta-se à lista o Tondela e o AFS, equipas despromovidas da Primeira Liga. O Taekwondo, o Clube do Douro, regressou da Covilhã com uma das melhores prestações da sua história recente. No Open de Taekwondo da Beira Interior, competição que reuniu atletas de vários pontos do país, o Taekwondo Clube do Dão arrecadou um total de 23 medalhas, 7 de ouro, 8 de prata e 8 de bronze, sendo distinguido como clube com o maior número de atletas medalhados na prova. Arrecadou ainda o Prémio Coletivo de Formação, um reconhecimento que vai além dos resultados desportivos e distingue o trabalho desenvolvido na formação de jovens atletas. Todas as notícias do desporto estão atualizadas em estaçãodiariojornal.sapo.pt e também no site da Estação Diário Rádio em 968.fm. A seguir, a previsão do estado do tempo. 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Previsão do estado do tempo para as próximas 24 horas. O Instituto Português do Mar e da Atmosfera está a prever para o Distrito de Viseu céu pouco nublado ou limpo, com vento fraco a moderado, soprando por vezes forte e com rajadas, em especial nas terras altas. O IPMA está também a prever uma pequena descida das temperaturas, com o mercúrio dos termómetros a chegar aos 27 graus de máxima e a mínima a registrar durante a noite valores perto dos 14 graus no Distrito de Viseu.
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4: Mais uma pista de dança, o melhor do som house e eletrónica na Estação Diária. Só para quem gosta de batidas mais aceleradas. Lá mais para a frente, a seguir ao sinal horário das 23, temos 3 horas de emissão. Basta ficares bem ligado em 96.8 com a Estação Diária.
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1: Estamos quase em cima da hora para dar lugar à informação que de meia meia hora está aqui na Estação Diária. Fazemos uma pequena pausa na música para regressar logo a seguir aos comerciais. Fica por aí, até já.
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2: São estas algumas das notícias que vamos destacar na edição do dia do Diário da Estação. O Distrito de Viseu conta este ano com 490 empresas distinguidas com o Estatuto PME Líder 2025, atribuído pelo IAPMEI. Portugal reforça hoje o dispositivo de combate a incêndios rurais com o arranque da chamada Fase Charlie. Pozela tem um centro de recolha oficial de animais inaugurado depois de um investimento de 130 mil euros. A 5ª edição do Orçamento Participativo Jovem de Mangualde recebeu 3 propostas que estarão em votação até 31 de julho. Agora é só ficarem atentos ao desenvolvimento destes e outros temas no Diário da Estação.
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1: 4 horas.
2: 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A Autoridade Nacional de Segurança Rodoviária, GNR-PSP, lançou esta terça-feira a campanha Viajar Sem Pressa. Inclui ações de fiscalização e sensibilização por todo o país, com reflexo direto nas estradas do Distrito de Viseu. A iniciativa, que decorre até 8 de junho, integra o Plano Nacional de Fiscalização de 2026 e foca-se nos riscos da velocidade excessiva ou inadequada às condições da via, uma das principais causas de acidentes graves em Portugal. Em 2025, o excesso de velocidade representou mais de 60% de todas as infrações rodoviárias registadas. As autoridades alertam para comportamentos de risco, como circular acima dos limites legais, a redução das distâncias de segurança e as manobras perigosas. A campanha Viajar Sem Pressa é a sexta de 11 previstas até ao final do ano e lembra que adaptar a velocidade à estrada e às condições climatéricas salva vidas. 18 empresas do Conselho de Elas receberam o Estatuto PME Líder 2025, um selo de qualidade atribuído pelo IAPMEI. A distinção reconhece pequenas e médias empresas pelo seu desempenho de excelência, solidez financeira e capacidade competitiva. O Estatuto abre portas a condições mais favoráveis de financiamento e apoia as estratégias de crescimento, inovação e internacionalização das empresas que são reconhecidas com este selo. O município de Nelas frisou a importância destas empresas na criação de emprego, riqueza e investimento no território. A Câmara de Tarouca está a concluir a requalificação do Açude das Antas, também conhecido como Açude de Albuquerque, uma obra destinada a reforçar o abastecimento de água para regadios agrícolas. Intervenção executada exclusivamente com meios próprios da autarquia e sem recurso a financiamento comunitário, procura melhorar o armazenamento e a gestão da água, respondendo às necessidades dos agricultores do concelho e contribuindo para a sustentabilidade da atividade agrícola na região. O município de Tarouca enquadra a obra no contexto de crescente preocupação com a escassez hídrica, classificando esta requalificação como um investimento estratégico no território. A requalificação vai permitir ainda melhorar a segurança e funcionalidade da estrutura. O município pretende avançar com a reabilitação de outros açudes, reconhecendo a importância destas infraestruturas para a agricultura, a fauna e a flora e para a proteção ambiental do concelho. Castro Daire acolheu o 6º Encontro Nacional de Municípios Amigos da Juventude, que foi organizado em parceria com a Federação Nacional das Associações Juvenis e reuniu representantes de municípios de todo o país. O evento foi um espaço de debate sobre políticas públicas locais de juventude, com foco na participação jovem, boas práticas municipais e estratégias de cocriação e cogestão. O momento central foi a atribuição e renovação do certificado Bandeira e Selo do Município Amigo da Juventude, uma distinção que reconhece o compromisso com políticas inclusivas para as novas gerações. A realização do encontro em Castro Daire reforça, segundo o executivo liderado por Paulo Almeida, o posicionamento do concelho como território comprometido com a juventude e a participação cívica. Todas as notícias estão atualizadas em estaçãodiariajornal.sapo.pt. Informação também no site da Estação Diária Rádio em 968.fm. Em fecho de edição fica a previsão do estado do tempo. 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
3: 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Previsão do estado do tempo para as próximas 24 horas. O Instituto Português do Mar e da Atmosfera está a prever para o Distrito de Viseu céu pouco nublado ou limpo, com vento fraco a moderado, superando por vezes forte e com rajadas, em especial nas terras altas. O IPMA está também a prever uma pequena descida das temperaturas, com o mercúrio dos termómetros a chegar aos 27 graus de máxima e a mínima a registrar durante a noite valores perto dos 14 graus no Distrito de Viseu.
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3: Estamos aí de regresso para quem segue regularmente a Estação Oficial de Viseu. Ouvimos Tuga da Estação na Estação Diária. A Supernova é o som que iremos recomendar já de seguida. Até já!
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1: Só para quem está atento ao mercado áudio. Fiquem atentos à música que preparámos em 96.8. Soltas da estação, na antena da Estação Diária. Fiquem bem.
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0: 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Boa noite. Estamos aí para dar a conhecer as grandes novidades do dia. Os principais títulos do desporto na Estação Diária. Regressaremos logo depois do bloco comercial e das notícias para a segunda meia hora desta emissão. Até já.
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6: 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São estes alguns dos temas que vamos desenvolver no Desporto da Estação Diária. O Académico de Viseu destacou-se no 11 do ano da Liga 2 de Futebol com 4 representantes na equipa da época eleita por treinadores e capitães de equipa. A seleção portuguesa de futebol iniciou o estágio de preparação para o Mundial 2026 ainda sem 4 jogadores do PSG que venceram a Liga dos Campeões. Na Liga 2 de Futebol estão definidas as 18 equipas que vão jogar a época 2026-2027 com o Sporting Farense a garantir a última vaga no play-off. O técnico do clube do Dão regressou da Covilhã com uma das melhores prestações da sua história recente. Agora é só ficarem atentos ao desenvolvimento destes e outros temas no Desporto da Estação Diária.
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1: O Académico de Viseu destacou-se no 11 do ano da Liga 2 de Futebol, com 4 jogadores, entre os escolhidos por treinadores e capitães de equipa. André Clóvis, António Correia, Sian Caramani e Sufiano Messagam são os 4 vizenses distinguidos numa temporada em que o clube conquistou regresso à Primeira Liga. André Clóvis foi o último nome a ser revelado e chegou com distinção máxima. O avançado brasileiro de 28 anos foi eleito jogador do ano e melhor marcador da prova, com 23 golos em 34 jornadas. Foi ainda jogador do mês em 3 ocasiões e avançado mês por 5 vezes. O 11 do ano está assim completo, com António Correia, Caraman, Messagan e André Clóvis do Académico, Samu, Madsen, Roman Correia e Martin Terron do Marítimo, Javi Vázquez do Torriense, Morchel de Vizela e Juan Munhoz do União de Leiria. A seleção portuguesa de futebol iniciou o estágio de preparação para o Mundial 2026, ainda sem os 4 jogadores do PSG que venceram a Liga dos Campeões. Os trabalhos arrancaram na cidade de futebol, com 23 dos 27 eleitos por Roberto Martínez, com Nuno Mendes, Vitinha, João Neves e Gonçalo Ramos a juntarem-se ao grupo apenas a 6 de junho. Portugal vai disputar 2 jogos de preparação antes da viagem para os Estados Unidos. Vai ser frente ao Chile a 6 de junho e à Nigéria a 10. A seleção integra o grupo K, estreia-se a 17 de junho frente à República Democrática do Congo, um jogo em Houston. Segue-se o Uzbequistão a 23 junho e a Colômbia a 27. O Mundial 2026, pela primeira vez com 48 seleções, vai decorrer entre 11 de junho e 19 de julho nos Estados Unidos, Canadá e México. Na Liga 2 do futebol estão definidas as 18 equipas que vão jogar a época 2026-27, com o Sporting Farense a garantir a última vaga no play-off. A formação Algarvia vai-se manter-se no segundo escalão, enquanto o Belenenses ficou mais um ano à porta da subida. Vai voltar a competir na Liga 3. Na última época transitam Torriense, Vizela, Futebol Clube do Porto B, União de Leiria, Leixões, Feirense, Desportivo Chaves, Benfica B, Felgueiras, Lusitânia Lourosa, Sporting B, Penafiel e Portimonense, ainda o Sporting Farense, que garantiu a permanência no play-off, e juntou-se à lista o Tondela e o AFS, equipas despromovidas da Primeira Liga. O Taekwondo, o Clube do Douro, regressou da Covilhã com uma das melhores prestações da sua história recente. No Open de Taekwondo da Beira Interior, competição que reuniu atletas de vários pontos do país, o Taekwondo Clube do Dão arrecadou um total de 23 medalhas, 7 de ouro, 8 de prata e 8 de bronze, sendo distinguido como clube com o maior número de atletas medalhados na prova. Arrecadou ainda o Prémio Coletivo de Formação, um reconhecimento que vai além dos resultados desportivos e distingue o trabalho desenvolvido na formação de jovens atletas. Todas as notícias dos esportes estão atualizadas em estaçãodiariojornal.sapo.pt e também no site da Estação Diário Rádio em 908.fm. A seguir, a previsão do estado do tempo. 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Previsão do estado do tempo para as próximas 24 horas. O Instituto Português do Mar e da Atmosfera está a prever para o distrito de Viseu céu pouco nublado ou limpo, com vento fraco a moderado, soprando por vezes forte e com rajadas, em especial nas terras altas. O IPMA está também a prever uma pequena descida das temperaturas, com o mercúrio dos termómetros a chegar aos 27 graus de máxima e a mínima a registrar durante a noite valores perto dos 14 graus no distrito de Viseu.
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1: Malha, isto de dança, no melhor house do FM. Fica aí com mais um remix para ouvires mais logo. Depois das 23, já sabes, 3 horas com super músicas para escutares na Estação Diária.
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2: Estão aí os super clássicos na Estação Diária. Vamos recordar algumas das malhas que regularmente tocavam na rádio em 96.8. Fiquem muito bem, até já.
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0: Educação Diária. Boa noite. Ora, estamos nós de novo em 96.80. Estivemos aí com o melhor da música que vai rodando na antena da Estação Diária. Reservamos ainda para o final desta edição os títulos que iremos destacar no Diário da Estação. Fiquem bem, iremos regressar logo após o Bloco das Notícias.
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3: São estes alguns dos temas que vamos desenvolver no Desporto da Estação Diária. O Académico de Viseu Futebol Clube vai a eleições no dia 19 de junho. A Liga Portugal viveu a melhor época televisiva dos últimos 6 anos. Na 2ª Divisão Nacional Feminina de Futsal, Viseu 2001 e Futsal AME cumprem calendário já com a situação definida a 2 jornadas do final do campeonato. O Tondela anunciou a primeira contratação para a nova equipa feminina sub-19 com Maracasa Nova de 18 anos a chegar ao clube depois de ter representado o Famalicão, Viseu 2001 e os Represenses. Agora é só ficarem atentos ao desenvolvimento destes e outros temas no Desporto da Estação Diária.
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0: 5 horas.
1: 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Autoridade Nacional da Segurança Rodoviária, GNR e PSP, lançam esta terça-feira a campanha Viajar Sem Pressa. Inclui ações de fiscalização e sensibilização por todo o país, com reflexo direto nas estradas do Distrito de Viseu. Iniciativa que decorre até 8 de junho, integra o Plano Nacional de Fiscalização de 2026 e foca-se nos riscos da velocidade excessiva ou inadequada às condições da via, uma das principais causas de acidentes graves em Portugal. Em 2025, o excesso de velocidade representou mais de 60% de todas as infrações rodoviárias registadas. As autoridades alertam para comportamentos de risco, como circular acima dos limites legais, a redução das distâncias de segurança e as manobras perigosas. A campanha Viajar Sem Pressa é a sexta de 11 previstas até ao final do ano e lembra que adaptar a velocidade à estrada e às condições climatéricas salva vidas. 18 empresas do Conselho de Elas receberam o Estatuto PME Líder 2025, um selo de qualidade atribuído pelo IAPMEI. A distinção reconhece pequenas e médias empresas pelo seu desempenho de excelência, solidez financeira e capacidade competitiva. O Estatuto abre portas a condições mais favoráveis de financiamento e apoia as estratégias de crescimento, inovação e internacionalização das empresas que são reconhecidas com este selo. O município de Nelas frisou a importância destas empresas na criação de emprego, riqueza e investimento no território. A Câmara de Tarouca está a concluir a requalificação do Açude das Antas, também conhecido como Açude de Albuquerque, uma obra destinada a reforçar o abastecimento de água para regadios agrícolas. Intervenção executada exclusivamente com meios próprios da autarquia e sem recurso a financiamento comunitário, procura melhorar o armazenamento e a gestão da água, respondendo às necessidades dos agricultores do concelho e contribuindo para a sustentabilidade da atividade agrícola na região. O município de Tarouca enquadra a obra num contexto de crescente preocupação com a escassez hídrica, classificando esta requalificação como um investimento estratégico no território. A requalificação vai permitir ainda melhorar a segurança e funcionalidade da estrutura. O município pretende avançar com a reabilitação de outros açudes, reconhecendo a importância destas infraestruturas para a agricultura, a fauna e a flora e para a proteção ambiental do concelho. Castroneira acolheu o 6º Encontro Nacional de Municípios Amigos da Juventude, que foi organizado em parceria com a Federação Nacional das Associações Juvenis e reuniu representantes de municípios de todo o país. O evento foi um espaço de debate sobre políticas públicas locais de juventude, com foco na participação jovem, boas práticas municipais e estratégias de cocriação e cogestão. O momento central foi a atribuição e renovação do certificado, bandeira e selo do município Amigo da Juventude, uma distinção que reconhece o compromisso com políticas inclusivas para as novas gerações. A realização do encontro em Castrodeiro reforça, segundo o executivo liderado por Paulo Almeida, o posicionamento do concelho como território comprometido com a juventude e a participação cívica. Todas as notícias estão atualizadas em estaçãodiariojornal.sapo.pt. Informação também no site da Estação Diária Rádio em 968.fm. Em fecho de edição fica a previsão do estado do tempo.
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4: Previsão do estado do tempo para as próximas 24 horas. O Instituto Português do Mar e da Atmosfera está a prever para o Distrito de Viseu céu pouco nublado ou limpo, com vento fraco a moderado, soprando por vezes forte e com rajadas, em especial nas terras altas. O IPMA está também a prever uma pequena descida das temperaturas, com o mercúrio dos termómetros a chegar aos 27 graus de máxima e a mínima a registrar durante a noite valores perto dos 14 graus no Distrito de Viseu.
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7: Muito bem, som de abertura em mais um espaço de emissão na Estação Diária.
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7: Estão aí os primeiros sons que fazem parte da abertura desta hora. Começamos com Super Malha Tuga, acrescentamos Supernova.
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2: Presta atenção à faixa que te vamos revelar em 96.8. Soltas da estação. Som que sabemos que bate no mercado e que também recomendamos. Fiquem bem, fiquem por aí.
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1: Atualizamos os principais títulos das notícias de caráter desportivo. Vêm os comerciais e o bloco de informação. Voltaremos para a segunda meia hora com muito mais energia. Fiquem bem.
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5: 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São estes alguns dos temas que vamos desenvolver no Desporto da Estação Diária. O Académico de Viseu destacou-se no 11 do ano da Liga 2 de Futebol com 4 representantes na equipa da época, eleita por treinadores e capitães de equipa. A seleção portuguesa de futebol iniciou o estágio de preparação para o Mundial 2026, ainda sem 4 jogadores do PSG que venceram a Liga dos Campeões. Na Liga 2 de Futebol estão definidas as 18 equipas que vão jogar a época 2026-2027, com o Sporting Farense a garantir a última vaga no play-off. O técnico do clube do Dão regressou da Covilhã com uma das melhores prestações da sua história recente. Agora é só ficarem atentos ao desenvolvimento destes e outros temas no Desporto da Estação Diária.
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0: E a liberdade?
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1: O Académico de Viseu destacou-se no 11 do ano da Liga 2 de Futebol, com 4 jogadores, entre os escolhidos por treinadores e capitães de equipa. André Clóvis, António Correia, Sian Caramani e Sufiane Messaghem são os 4 vizienses distinguidos numa temporada em que o clube conquistou regresso à Primeira Liga. André Clóvis foi o último nome a ser revelado e chegou com distinção máxima. O avançado brasileiro de 28 anos foi eleito jogador do ano e melhor marcador da prova, com 23 golos em 34 jornadas. Foi ainda jogador do mês em 3 ocasiões e avançado mês por 5 vezes. O 11 do ano está assim completo, com António Correia, Caramani, Messaghem e André Clóvis do Académico, Samu, Madsen, Roman Correia e Martin Terron do Marítimo, Rafi Vasquez do Torriense, Morchel de Vizela e Juan Munhoz do União de Leiria. A seleção portuguesa de futebol iniciou o estágio de preparação para o Mundial 2026, ainda sem os 4 jogadores do PSG que venceram a Liga dos Campeões. Os trabalhos arrancaram na cidade de futebol, com 23 dos 27 eleitos por Roberto Martínez, com Nuno Mendes, Vitinha, João Neves e Gonçalo Ramos a juntarem-se ao grupo apenas a 6 de junho. Portugal vai disputar 2 jogos de preparação antes da viagem para os Estados Unidos. Vai ser frente ao Chile a 6 de junho e à Nigéria a 10. A seleção integra o grupo K, estreia-se a 17 de junho frente à República Democrática do Congo, um jogo em Houston. Segue-se o Uzbequistão a 23 junho e a Colômbia a 27. O Mundial 2026, pela primeira vez com 48 seleções, vai decorrer entre 11 de junho e 19 de julho nos Estados Unidos, Canadá e México. Na Liga 2 do futebol estão definidas as 18 equipas que vão jogar a época 2026-27, com o Sporting Farense a garantir a última vaga no play-off. A formação Algarvia vai se manter-se no segundo escalão, enquanto o Belenenses ficou mais um ano à porta da subida. Vai voltar a competir na Liga 3. Na última época transitam Torriense, Vizela, Futebol Clube do Porto B, União de Leiria, Leixões, Feirense, Desportivo Chaves, Benfica B, Felgueiras, Lusitânia Lourosa, Sporting B, Penafiel e Portimonense, ainda o Sporting Farense, que garantiu a permanência no play-off, e junta-se à lista o Tondela e o AFS, equipas despromovidas da Primeira Liga. O Taekwondo, o Clube do Douro, regressou da Covilhã com uma das melhores prestações da sua história recente. No Open de Taekwondo da Beira Interior, competição que reuniu atletas de vários pontos do país, o Taekwondo Clube do Dão arrecadou um total de 23 medalhas, 7 de ouro, 8 de prata e 8 de bronze, sendo distinguido como clube com o maior número de atletas medalhados na prova. Arrecadou ainda o Prémio Coletivo de Formação, um reconhecimento que vai além dos resultados desportivos e distingue o trabalho desenvolvido na formação de jovens atletas. Todas as notícias do desporto estão atualizadas em estaçãodiariojornal.sapo.pt e também no site da Estação Diário Rádio em 968.fm. A seguir, a previsão do estado do tempo. 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Previsão do estado do tempo para as próximas 24 horas. O Instituto Português do Mar e da Atmosfera está a prever para o Distrito de Viseu céu pouco nublado ou limpo, com vento fraco a moderado, soprando por vezes forte e com rajadas, em especial nas terras altas. O IPMA está também a prever uma pequena descida das temperaturas, com o mercúrio dos termómetros a chegar aos 27 graus de máxima e a mínima a registrar durante a noite valores perto dos 14 graus no Distrito de Viseu.
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7: Olá pessoal, bem-vindos ao QI Business Secrets.
6: Ricardo Teixeira, o imparável.
7: Hoje vamos falar sobre prioridades do dia e objetivos anuais. É o que vamos falar já a seguir, por isso estejam por aí.
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1: Estamos de regresso e praticamente a finalizar mais uma hora de emissão da Estação Diária. Avançamos para os destaques que, à hora certa, irão fazer parte do Diário da Estação. Foi um prazer estar convosco durante estes cerca de 60 minutos. Regressaremos à antena logo a seguir à informação atualizada.

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3: São estes alguns dos temas que vamos desenvolver no Desporto da Estação Diária. O Académico Viseu Futebol Clube vai a eleições no dia 19 de junho. A Liga Portugal viveu a melhor época televisiva dos últimos 6 anos. Na 2ª Divisão Nacional Feminina de Futsal, Viseu 2001 e Futsal AME cumprem calendário já com a situação definida a 2 jornadas do final do campeonato. O Tondela anunciou a primeira contratação para a nova equipa feminina sub-19 com Mara Casanova, de 18 anos, a chegar ao clube depois de ter representado o Famalicão, Viseu 2001 e os Represenses. Agora é só ficarem atentos ao desenvolvimento destes e outros temas no Desporto da Estação Diária.
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0: 6 horas.
1: 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Autoridade Nacional da Segurança Rodoviária, GNR e PSP, lançam esta terça-feira a campanha Viajar Sem Pressa. Inclui ações de fiscalização e sensibilização por todo o país, com reflexo direto nas estradas do Distrito de Viseu. A iniciativa, que decorre até 8 de junho, integra o Plano Nacional de Fiscalização de 2026 e foca-se nos riscos da velocidade excessiva ou inadequada às condições da via, uma das principais causas de acidentes graves em Portugal. Em 2025, o excesso de velocidade representou mais de 60% de todas as infrações rodoviárias registadas. As autoridades alertam para comportamentos de risco, como circular acima dos limites legais, a redução das distâncias de segurança e as manobras perigosas. A campanha Viajar Sem Pressa é a sexta de 11 previstas até ao final do ano e lembra que adaptar a velocidade à estrada e às condições climatéricas salva vidas. 18 empresas do Conselho de Delas receberam o Estatuto PME Líder 2025, um selo de qualidade atribuído pelo IAPMEI. A distinção reconhece pequenas e médias empresas pelo seu desempenho de excelência, solidez financeira e capacidade competitiva. O Estatuto abre portas a condições mais favoráveis de financiamento e apoia as estratégias de crescimento, inovação e internacionalização das empresas que são reconhecidas com este selo. O município de Nelas frisou a importância destas empresas na criação de emprego, riqueza e investimento no território. A Câmara de Tarouca está a concluir a requalificação do Açude das Antas, também conhecido como Açude de Albuquerque, uma obra destinada a reforçar o abastecimento de água para regadios agrícolas. Intervenção executada exclusivamente com meios próprios da autarquia e sem recurso a financiamento comunitário, procura melhorar o armazenamento e a gestão da água, respondendo às necessidades dos agricultores do concelho e contribuindo para a sustentabilidade da atividade agrícola na região. O município de Tarouca enquadra a obra no contexto de crescente preocupação com a escassez hídrica, classificando esta requalificação como um investimento estratégico no território. A requalificação vai permitir ainda melhorar a segurança e funcionalidade da estrutura. O município pretende avançar com a reabilitação de outros açudes, reconhecendo a importância destas infraestruturas para a agricultura, a fauna e a flora e para a proteção ambiental do concelho. Castro Daire acolheu o 6º Encontro Nacional de Municípios Amigos da Juventude, que foi organizado em parceria com a Federação Nacional das Associações Juvenis e reuniu representantes de municípios de todo o país. O evento foi um espaço de debate sobre políticas públicas locais de juventude, com foco na participação jovem, boas práticas municipais e estratégias de cocriação e cogestão. O momento central foi a atribuição e renovação do certificado Bandeira e Selo do Município Amigo da Juventude, uma distinção que reconhece o compromisso com políticas inclusivas para as novas gerações. A realização do encontro em Castro Daire reforça, segundo o executivo liderado por Paulo Almeida, o posicionamento do concelho como território comprometido com a juventude e a participação cívica. Todas as notícias estão atualizadas em estaçãodiariajornal.sapo.pt. Informação também no site da Estação Diária Rádio em 968.fm. Em fecho de edição fica a previsão do estado do tempo. 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
2: 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Previsão do estado do tempo para as próximas 24 horas. O Instituto Português do Mar e da Atmosfera está a prever para o distrito de Viseu céu pouco nublado ou limpo, com vento fraco a moderado, soprando por vezes forte e com rajadas, em especial nas terras altas. O IPMA está também a prever uma pequena descida das temperaturas, com o mercúrio dos termómetros a chegar aos 27 graus de máxima e a mínima a registrar durante a noite valores perto dos 14 graus no distrito de Viseu.
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2: Som de abertura é mais um espaço de emissão na Estação Diária. Começamos com o Super Malha Tuga e para que possamos prosseguir nesta edição supernova. Nos próximos minutos há mais música na Estação Oficial de Viseu. Fiquem bem.
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2: Presta atenção à faixa que te vamos revelar em 96.8. Soltas da Estação. Som que sabemos que bate no mercado e que também recomendamos. Fiquem bem, fiquem por aí.
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0: Diária. Boa noite. Atualizamos os principais títulos do desporto, informação que vai para o ar logo a seguir ao bloco dos comerciais. Estaremos de novo convosco para avançarmos para a segunda meia hora desta emissão.
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4: 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São estes alguns dos temas que vamos desenvolver no desporto da Estação Diária. O Académico de Viseu destacou-se no 11 do ano da Liga 2 de Futebol com 4 representantes na equipa da época, eleita por treinadores e capitães de equipa. A seleção portuguesa de futebol iniciou o estágio de preparação para o Mundial 2026, ainda sem 4 jogadores do PSG que venceram a Liga dos Campeões. Na Liga 2 de Futebol estão definidas as 18 equipas que vão jogar a época 2026-2027, com o Sporting Farense a garantir a última vaga no play-off. O técnico do clube do Dão regressou da Covilhã com uma das melhores prestações da sua história recente. Agora é só ficarem atentos ao desenvolvimento destes e outros temas no desporto da Estação Diária.
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0: Porto Maior, bloco 2, 6h30.
1: O Académico de Viseu destacou-se no 11 do ano da Liga 2 de Futebol, com 4 jogadores, entre os escolhidos por treinadores e capitães de equipa. André Clóvis, António Correia, Sean Caramani e Sufiane Messaghem são os 4 vizenses distinguidos numa temporada em que o clube conquistou regresso à Primeira Liga. André Clóvis foi o último nome a ser revelado e chegou com distinção máxima. O avançado brasileiro de 28 anos foi eleito jogador do ano e melhor marcador da prova, com 23 golos em 34 jornadas. Foi ainda jogador do mês em 3 ocasiões e avançado mês por 5 vezes. O 11 do ano está assim completo, com António Correia, Caraman, Messaghem e André Clóvis do Académico, Samu, Madsen, Roman Correia e Martin Terron do Marítimo, Javi Vázquez do Torriense, Morchel de Vizela e Juan Munhoz do União de Leiria. A seleção portuguesa de futebol iniciou o estágio de preparação para o Mundial 2026, ainda sem os 4 jogadores do PSG que venceram a Liga dos Campeões. Os trabalhos arrancaram na cidade de futebol, com 23 dos 27 eleitos por Roberto Martínez, com Nuno Mendes, Vitinha, João Neves e Gonçalo Ramos a juntarem-se ao grupo apenas a 6 de junho. Portugal vai disputar 2 jogos de preparação antes da viagem para os Estados Unidos. Vai ser frente ao Chile a 6 de junho e à Nigéria a 10. A seleção integra o grupo K, estreia-se a 17 de junho frente à República Democrática do Congo, um jogo em Houston, segue-se o Uzbequistão a 23 de junho e a Colômbia a 27. O Mundial 2026, pela primeira vez com 48 seleções, vai decorrer entre 11 de junho e 19 de julho nos Estados Unidos, Canadá e México. Na Liga 2 do futebol estão definidas as 18 equipas que vão jogar a época 2026-27, com o Sporting Farense a garantir a última vaga no play-off. A formação algarvia vai se manter-se no segundo escalão, enquanto o Belenenses ficou mais um ano à porta da subida. Vai voltar a competir na Liga 3. Na última época transitam Torriense, Vizela, Futebol Clube do Porto B, União de Leiria, Leixões, Feirense, Desportivo Chaves, Benfica B, Felgueiras, Lusitânia Lourosa, Sporting B, Penafiel e Portimonense. Ainda o Sporting Farense, que garantiu a permanência no play-off, e juntou-se à lista o Tondela e o AFS, equipas despromovidas da Primeira Liga. O Taekwondo Clube do Douro regressou da Covilhã com uma das melhores prestações da sua história recente. No Open de Taekwondo da Beira Interior, competição que reuniu atletas de vários pontos do país, o Taekwondo Clube do Douro arrecadou um total de 23 medalhas, 7 de ouro, 8 de prata e 8 de bronze, sendo distinguido como clube com o maior número de atletas medalhados na prova. Arrecadou ainda o Prémio Coletivo de Formação, um reconhecimento que vai além dos resultados desportivos e distingue o trabalho desenvolvido na formação de jovens atletas. Todas as notícias do desporto estão atualizadas em estaçãodiariojornal.sapo.pt e também no site da Estação Diária Rádio em 908.fm. A seguir, a previsão do estado do tempo. 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
4: Previsão do estado do tempo para as próximas 24 horas. O Instituto Português do Mar e da Atmosfera está a prever para o distrito de Viseu céu pouco nublado ou limpo, com vento fraco a moderado, soprando por vezes forte e com rajadas, em especial nas terras altas. O IPMA está também a prever uma pequena descida das temperaturas, com o mercúrio dos termómetros a chegar aos 27 graus de máxima e a mínima a registrar durante a noite valores perto dos 14 graus no distrito de Viseu.
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1: Aí estamos nós de volta para que possas ficar por dentro do que mais importante vai acontecendo na Estação Diária.
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1: Para recuperarmos grandes músicas, estão aí clássicos da Estação em 96.8. 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

0: Voltámos à música em direção aos super clássicos. 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

0: Sessão diária. Boa noite. Praticamente no final de hora, altura para fazermos mais uma pausa na música e darmos a conhecer os títulos do Diário da Estação. Ainda antes de encerrarmos a hora, vêm os comerciais. Depois do sinal horário, voltamos para mais uma hora na Estação Diária.
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3: São estes alguns dos temas que vamos desenvolver no desporto da Estação Diária. O Académico Viseu Futebol Clube vai a eleições no dia 19 de junho. A Liga Portugal viveu a melhor época televisiva dos últimos 6 anos. Na 2ª Divisão Nacional Feminina de Futsal, Viseu 2001 e Futsal AME cumprem calendário já com a situação definida a 2 jornadas do final do campeonato. O Tondela anunciou a primeira contratação para a nova equipa feminina sub-19 com Mara Casanova, de 18 anos, a chegar ao clube depois de ter representado o Famalicão, Viseu 2001 e os Represenses. Agora é só ficarem atentos ao desenvolvimento destes e outros temas no desporto da Estação Diária.
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3: 7 horas.
4: 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Autoridade Nacional de Segurança Rodoviária, GNR-PSP, lançou esta terça-feira a campanha Viajar Sem Pressa. Inclui ações de fiscalização e sensibilização por todo o país, com reflexo direto nas estradas do Distrito de Viseu. Iniciativa que decorre até 8 de junho, integra o Plano Nacional de Fiscalização de 2026 e foca-se nos riscos da velocidade excessiva ou inadequada às condições da via, uma das principais causas de acidentes graves em Portugal. Em 2025, o excesso de velocidade representou mais de 60% de todas as infrações rodoviárias registadas. As autoridades alertam para comportamentos de risco, como circular acima dos limites legais, a redução das distâncias de segurança e as manobras perigosas. A campanha Viajar Sem Pressa é a sexta de 11 previstas até ao final do ano e lembra que adaptar a velocidade à estrada e às condições climatéricas salva vidas. 18 empresas do Conselho de Elos receberam o Estatuto PME Líder 2025, um selo de qualidade atribuído pelo IAPMEI. A distinção reconhece pequenas e médias empresas pelo seu desempenho de excelência, solidez financeira e capacidade competitiva. O Estatuto abre portas a condições mais favoráveis de financiamento e apoia as estratégias de crescimento, inovação e internacionalização das empresas que são reconhecidas com este selo. O município de Nelas frisou a importância destas empresas na criação de emprego, riqueza e investimento no território. A Câmara de Tarouca está a concluir a requalificação do Açude das Antas, também conhecido como Açude de Albuquerque, uma obra destinada a reforçar o abastecimento de água para regadios agrícolas. Intervenção executada exclusivamente com meios próprios da autarquia e sem recurso a financiamento comunitário, procura melhorar o armazenamento e a gestão da água, respondendo às necessidades dos agricultores do concelho e contribuindo para a sustentabilidade da atividade agrícola na região. O município de Tarouca enquadra a obra no contexto de crescente preocupação com a escassez hídrica, classificando esta requalificação como um investimento estratégico no território. A requalificação vai permitir ainda melhorar a segurança e funcionalidade da estrutura. O município pretende avançar com a reabilitação de outros açudes, reconhecendo a importância destas infraestruturas para a agricultura, a fauna e a flora e para a proteção ambiental do concelho. Castro Daire acolheu o 6º Encontro Nacional de Municípios Amigos da Juventude, que foi organizado em parceria com a Federação Nacional das Associações Juvenis e reuniu representantes de municípios de todo o país. O evento foi um espaço de debate sobre políticas públicas locais de juventude, com foco na participação jovem, boas práticas municipais e estratégias de cocriação e cogestão. O momento central foi a atribuição e renovação do certificado, bandeira e selo do município Amigo da Juventude, uma distinção que reconhece o compromisso com políticas inclusivas para as novas gerações. A realização do encontro em Castro Daire reforça, segundo o executivo liderado por Paulo Almeida, o posicionamento do concelho como território comprometido com a juventude e a participação cívica. Todas as notícias estão atualizadas em estaçãodiariajornal.sapo.pt. 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Em fecho de edição fica a previsão do estado do tempo. 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
6: Previsão do estado do tempo para as próximas 24 horas. O Instituto Português do Mar e da Atmosfera está a prever para o Distrito de Viseu céu pouco nublado ou limpo, com vento fraco a moderado, soprando por vezes forte e com rajadas, em especial nas terras altas. O IPMA está também a prever uma pequena descida das temperaturas, com o mercúrio dos termómetros a chegar aos 27 graus de máxima e a mínima a registrar durante a noite valores perto dos 14 graus no Distrito de Viseu.
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8: 710, Carlos Manuel Costa. Bem-vindos a mais uma grande hora na Estação Diária, Estação Oficial de Viseu. Carlos Manuel Costa, na Estação Diária. Superestação com o som nacional sempre na abertura de cada hora. E para continuarmos em bom ritmo, Supernova nos próximos minutos. De segunda a domingo.
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2: Para cá estamos nós na hora de ponta da estação diária. Este é o período em que damos a conhecer alguns dos principais constrangimentos nas zonas de mais tráfego para quem se aproxima via automóvel da cidade de Viseu. Quem vai em via Sátão e está a entrar pela zona este da cidade, estamos a falar da rotunda da feira semanal junto à quinta.

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0: É sempre bom estar de volta à Rádio Oficial de Viseu. Mais uma grande hora de emissão, Superestação. No início ouvimos Som Nacional, com mais um Tuga da Estação. Vamos seguir em frente com mais um tema em destaque. Supernova para ouvirmos nos minutos iniciais desta hora. 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

0: 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Chegou a hora de termos mais um tema em grande destaque aqui na Estação Diária. Soltas da Estação. A não perder as histórias que envolvem os mais diferentes artistas da música na Estação Oficial de Viseu. Até já. 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
1: Marisa dos Reis Nunes é a fadista portuguesa conhecida apenas como Marisa. Nasceu em 1973 em Maputo. É filha de pai português e mãe moçambicana. Atuou pela primeira vez aos 5 anos.

0: escola primária era também um dos seus palcos, mas foi só na adolescência que começou a ser levada a sério como cantora. Em 2001, lançou o seu primeiro disco, intitulado De Fado de Mim, onde se destacaram as faixas Chuva, Ó Gente da Minha Terra e Ouça Lá, Ó Senhor do Vinho. Depois do seu primeiro álbum, já editou mais 7, e o mais recente foi lançado em 2015 com o nome Mundo, que conta com o êxito Melhor de Mim, e até agora todos eles foram disco de platina.
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cada vez mais perto do meio da hora. Vamos ficar com os comerciais. Fiquem atentos ao bloco de informação de caráter desportivo com as últimas em grande destaque. Iremos regressar logo depois do bloco das notícias.

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0: São estes alguns dos temas que vamos desenvolver no desporto da Estação Diária. O Académico de Viseu destacou-se no 11 do ano da Liga 2 de Futebol, com 4 representantes na equipa da época, eleita por treinadores e capitães de equipa. A seleção portuguesa de futebol iniciou o estágio de preparação para o Mundial 2026, ainda sem 4 jogadores do PSG que venceram a Liga dos Campeões. Na Liga 2 de Futebol estão definidas as 18 equipas que vão jogar a época 2026-2027, com o Sporting Farense a garantir a última vaga no play-off. O técnico do clube do Dão regressou da Covilhã com uma das melhores prestações da sua história recente. Agora é só ficarem atentos ao desenvolvimento destes e outros temas no desporto da Estação Diária. 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

0: 7h30. Está de volta à informação esportiva.
1: O Académico de Viseu destacou-se no 11 do ano da Liga 2 de Futebol, com 4 jogadores, entre os escolhidos por treinadores e capitães de equipa. André Clóvis, António Correia, Cian Caramani e Sufiane Messaghem são os 4 vizenses distinguidos numa temporada em que o clube conquistou regresso à Primeira Liga. André Clóvis foi o último nome a ser revelado e chegou com distinção máxima. O avançado brasileiro de 28 anos foi eleito jogador do ano e melhor marcador da prova, com 23 golos em 34 jornadas. Foi ainda jogador do mês em 3 ocasiões e avançado do mês por 5 vezes. O 11 do ano está assim completo, com António Correia, Caramani, Messaghem e André Clóvis do Académico, Samu, Madsen, Roman Correia e Martin Terron do Marítimo, Javi Vázquez do Torriense, Morchel de Vizela e Juan Munhoz do União de Leiria. A seleção portuguesa de futebol iniciou o estágio de preparação para o Mundial 2026, ainda sem os 4 jogadores do PSG que venceram a Liga dos Campeões. Os trabalhos arrancaram na cidade de futebol, com 23 dos 27 eleitos por Roberto Martínez, com Nuno Mendes, Vitinha, João Neves e Gonçalo Ramos, a juntarem-se ao grupo apenas a 6 de junho. Portugal vai disputar 2 jogos de preparação antes da viagem para os Estados Unidos. Vai ser frente ao Chile a 6 de junho e à Nigéria a 10. A seleção integra o grupo K, estreia-se a 17 de junho frente à República Democrática do Congo, um jogo em Houston. Segue-se o Uzbequistão a 23 de junho e a Colômbia a 27. O Mundial 2026, pela primeira vez com 48 seleções, vai decorrer entre 11 de junho e 19 de julho nos Estados Unidos, Canadá e México. Na Liga 2 do futebol estão definidas as 18 equipas que vão jogar a época 2026-27, com o Sporting Farense a garantir a última vaga no play-off. A formação Algarvia vai se manter-se no segundo escalão, enquanto o Belenenses ficou mais um ano à porta da subida. Vai voltar a competir na Liga 3. Na última época transitam Torriense, Vizela, Futebol Clube do Porto B, União de Leiria, Leixões, Feirense, Desportivo Chaves, Benfica B, Felgueiras, Lusitânia Lourosa, Sporting B, Penafiel e Portimonense, ainda o Sporting Farense, que garantiu a permanência no play-off, e junta-se à lista o Tondela e o AFS, equipas despromovidas da Primeira Liga. O Taekwondo, o Clube do Douro, regressou da Covilhã com uma das melhores prestações da sua história recente. No Open de Taekwondo da Beira Interior, competição que reuniu atletas de vários pontos do país, o Taekwondo Clube do Dão arrecadou um total de 23 medalhas, 7 de ouro, 8 de prata e 8 de bronze, sendo distinguido como clube com o maior número de atletas medalhados na prova. Arrecadou ainda o Prémio Coletivo de Formação, um reconhecimento que vai além dos resultados desportivos e distingue o trabalho desenvolvido na formação de jovens atletas. Todas as notícias do desporto estão atualizadas em estaçãodiariojornal.sapo.pt e também no site da Estação Diária Rádio em 968.fm. A seguir, a previsão do estado do tempo. 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Previsão do estado do tempo para as próximas 24 horas. O Instituto Português do Mar e da Atmosfera está a prever para o distrito de Viseu céu pouco nublado ou limpo, com vento fraco a moderado, superando por vezes forte e com rajadas, em especial nas terras altas. O IPMA está também a prever uma pequena descida das temperaturas, com o mercúrio dos termómetros a chegar aos 27 graus de máxima e a mínima a registrar durante a noite voos perto dos 14 graus no distrito de Viseu.
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4: Hora de ponta na estação viária. Para fugir ao trânsito, recomendamos que privilegie o seu trajeto utilizando a circunvalação de Viseu. Em hora de ponta, o seu percurso de entrada na cidade é via Zona Oeste, isto é, pelo lado de quem sobe a Avenida Cidade de Aveiro, em direção à Rotunda Carlos Lopes, o tráfego é realmente condicionado. No entanto, se se encontrar no início da zona ascendente dos semáforos da Avenida Cidade de Aveiro, tem outra alternativa, que é virar à direita e contornar o estádio dos Trambelos até chegar à Rotunda do Monte Belo e retomar a circunvalação. Mas se o objetivo for prosseguir até à Rotunda Paulo VI, quando chegar junto ao Hotel Monte Belo, ainda tem a possibilidade de poder virar à direita, fazer a rotunda à esquerda e seguir pela rua Dr. Álvaro Monteiro, junto ao Monte Pio, passar os semáforos, continuar em sentido ascendente até ao cimo da rua e virar à esquerda até apanhar de novo a circunvalação. Estamos em hora de ponta, na estação diária, estamos a dar a conhecer trajetos alternativos para quem pretende entrar na cidade de Viseu. Iremos regressar na próxima hora de ponta.
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0: 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Estamos de volta para dar mais música na estação oficial de Viseu. Está alinhada uma grande faixa pista de dança. Mais logo depois das 11 da noite, o melhor house durante 3 horas na estação diária.
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1: Ok, está na hora de voltarmos atrás da música. Clássicos da estação para recordar os temas que alguns anos atrás andaram no ouvido de toda a gente. Grandes músicas que invadiram os tops de todo o mundo há uns anos atrás. Volto já a seguir. Até já.
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2: Estamos de regresso e praticamente a finalizar mais uma hora de emissão na Estação Diária. Vamos avançar para os destaques que, à hora certa, irão fazer parte do diário da estação. Foi um prazer estar convosco durante cerca de 60 minutos. Regressaremos à antena logo a seguir à informação atualizada. Até já!
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2: 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São estas algumas das notícias que vamos destacar na edição do dia do Diário da Estação. A Autoridade Nacional de Segurança Rodoviária, a GNR e a PSP lançam esta terça-feira a campanha Viajar Sem Pressa, que inclui ações de fiscalização e sensibilização em todo o país. 18 empresas do Conselho de Nelas receberam o estatuto de PME Líder 2025, um selo de qualidade atribuído pelo IAPMEI. A Câmara de Tarouca está a concluir a requalificação do Açude das Antas, também conhecido como Açude de Albuquerque. Portugal reforça hoje o dispositivo de combate a incêndios rurais com o arranque da chamada Fase Charlie. Agora é só ficarem atentos ao desenvolvimento destes e outros temas no Diário da Estação.
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2: 8 horas.
3: 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A Autoridade Nacional de Segurança Rodoviária, GNR-PSP, lançou esta terça-feira a campanha Viajar Sem Pressa. Inclui ações de fiscalização e sensibilização por todo o país, com reflexo direto nas estradas do Distrito de Viseu. Iniciativa que decorre até 8 de junho, integra o Plano Nacional de Fiscalização de 2026 e foca-se nos riscos da velocidade excessiva ou inadequada às condições da via, uma das principais causas de acidentes graves em Portugal. Em 2025, o excesso de velocidade representou mais de 60% de todas as infrações rodoviárias registadas. As autoridades alertam para comportamentos de risco, como circular acima dos limites legais, a redução das distâncias de segurança e as manobras perigosas. A campanha Viajar Sem Pressa é a sexta de 11 previstas até ao final do ano e lembra que adaptar a velocidade à estrada e às condições climatéricas salva vidas. 18 empresas do Conselho delas receberam o Estatuto PME Líder 2025, um selo de qualidade atribuído pelo IAPMEI. A distinção reconhece pequenas e médias empresas pelo seu desempenho de excelência, solidez financeira e capacidade competitiva. O Estatuto abre portas a condições mais favoráveis de financiamento e apoia as estratégias de crescimento, inovação e internacionalização das empresas que são reconhecidas com este selo. O município de Nelas frisou a importância destas empresas na criação de emprego, riqueza e investimento no território. A Câmara de Tarouca está a concluir a requalificação do Açude das Antas, também conhecido como Açude de Albuquerque, uma obra destinada a reforçar o abastecimento de água para regadios agrícolas. Intervenção executada exclusivamente com meios próprios da autarquia e sem recurso a financiamento comunitário, procura melhorar o armazenamento e a gestão da água, respondendo às necessidades dos agricultores do concelho e contribuindo para a sustentabilidade da atividade agrícola na região. O município de Tarouca enquadra a obra no contexto de crescente preocupação com a escassez hídrica, classificando esta requalificação como um investimento estratégico no território. A requalificação vai permitir ainda melhorar a segurança e funcionalidade da estrutura. O município pretende avançar com a reabilitação de outros açudes, reconhecendo a importância destas infraestruturas para a agricultura, a fauna e a flora e para a proteção ambiental do concelho. Castro Daire acolheu o 6º Encontro Nacional de Municípios Amigos da Juventude, que foi organizado em parceria com a Federação Nacional das Associações Juvenis e reuniu representantes de municípios de todo o país. O evento foi um espaço de debate sobre políticas públicas locais de juventude, com foco na participação jovem, boas práticas municipais e estratégias de cocriação e cogestão. O momento central foi a atribuição e renovação do certificado Bandeira e Selo do Município Amigo da Juventude, uma distinção que reconhece o compromisso com políticas inclusivas para as novas gerações. A realização do encontro em Castro Daire reforça, segundo o executivo liderado por Paulo Almeida, o posicionamento do concelho como território comprometido com a juventude e a participação cívica. Todas as notícias estão atualizadas em estaçãodiariajornal.sapo.pt. Informação também no site da Estação Diária Rádio em 968.fm. Em fecho de edição fica a previsão do estado do tempo. 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
5: Previsão do estado do tempo para as próximas 24 horas. O Instituto Português do Mar e da Atmosfera está a prever para o Distrito de Viseu céu pouco nublado limpo, com vento fraco a moderado, soprando por vezes forte e com rajadas, em especial nas terras altas. O IPMA está também a prever uma pequena descida das temperaturas, com o mercúrio dos termómetros a chegar aos 27 graus de máxima e a mínima a registrar durante a noite valores perto dos 14 graus no Distrito de Viseu.
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3: Muito bem, está aí a hora de ponta na estação diária. Para perceber onde estão os focos de maior intensidade de trânsito, fique atento ao GPS da estação. Preste atenção às nossas indicações. É junto às rotundas da circunvalação de Viseu, onde se encontra maior volume de tráfego. Em hora de ponta, a circulação fica condicionada. Se o caminho que procura percorrer é o da estrada pela zona norte da cidade, isto é, ao cimo da rotunda da Braveses, tem três alternativas. A primeira será descer à Avenida de Europa até à fonte cibernética junto à Feira de São Mateus. E aí o trânsito começa a complicar. A solução número 2 será tomar o rumo da Avenida da Bélgica, descer até ao continente, continuar em frente até à estátua de Viriato e seguir via Avenida Emílio Navarro. A terceira das alternativas é avançar pela localidade da Braveses em direção à Escola Básica Dr. Azeredo Perdigão, continuar em sentido descendente pela estrada que vai dar a Santiago até apanhar a circunvalação. Ou tem ainda a possibilidade de, junto à Escola Básica Dr. Azeredo Perdigão, virar à direita e prosseguir via Estrada Velha da Braveses. Ficam aí as soluções alternativas para quem pretende entrar pela zona norte da cidade de Viseu. Voltaremos mais tarde na próxima Hora de Ponta.
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2: Avançamos para as soltas da estação e recordamos alguns dos momentos mais marcantes na antena da Estação Diária. Estação Oficial de Viseu. Até já.
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0: A BBC Radio com If I Could Change Your Mind. John Martin está sempre em ação pelo mundo com várias atuações pelos mais diferentes e importantes palcos da música.
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1: 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São estes alguns dos temas que vamos desenvolver no desporto da Estação Diária. O Académico de Viseu destacou-se no 11 do ano da Liga 2 de Futebol, com 4 representantes na equipa da época, eleita por treinadores e capitães de equipa. A seleção portuguesa de futebol iniciou o estágio de preparação para o Mundial 2026, ainda sem 4 jogadores do PSG que venceram a Liga dos Campeões. Na Liga 2 de Futebol estão definidas as 18 equipas que vão jogar a época 2026-2027, com o Sporting Farense a garantir a última vaga no play-off. O taekwondo do clube do Douro cruzou da Covilhã com uma das melhores prestações da sua história recente. Agora é só ficarem atentos ao desenvolvimento destes e outros temas no desporto da Estação Diária. 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

0: regresso ao desporto, bloco das 8:30.
1: O Académico de Viseu destacou-se no 11 do ano da Liga 2 de Futebol, com 4 jogadores, entre os escolhidos por treinadores e capitães de equipa. André Clóvis, António Correia, Ciano Caramani e Sufiano Messagam são os 4 vizienses distinguidos numa temporada em que o clube conquistou regresso à Primeira Liga. André Clóvis foi o último nome a ser revelado e chegou com distinção máxima. O avançado brasileiro de 28 anos foi eleito jogador do ano e melhor marcador da prova, com 23 golos em 34 jornadas. Foi ainda jogador do mês em 3 ocasiões e avançado mês por 5 vezes. O 11 do ano está assim completo, com António Correia, Caramani, Messagam e André Clóvis do Académico, Samu, Madsen, Roman Correia e Martin Terron do Marítimo, Javi Vázquez do Torriense, Morchel de Vizela e Juan Munhoz do União de Leiria. A seleção portuguesa de futebol iniciou o estágio de preparação para o Mundial 2026, ainda sem os 4 jogadores do PSG que venceram a Liga dos Campeões. Os trabalhos arrancaram na cidade de futebol, com 23 dos 27 eleitos por Roberto Martínez, com Nuno Mendes, Vitinha, João Neves e Gonçalo Ramos a juntarem-se ao grupo apenas a 6 de junho. Portugal vai disputar 2 jogos de preparação antes da viagem para os Estados Unidos. Vai ser frente ao Chile a 6 de junho e à Nigéria a 10. A seleção integra o grupo K, estreia-se a 17 de junho frente à República Democrática do Congo, um jogo em Houston. Segue-se o Uzbequistão a 23 junho e a Colômbia a 27. O Mundial 2026, pela primeira vez com 48 seleções, vai decorrer entre 11 de junho e 19 de julho nos Estados Unidos, Canadá e México. Na Liga 2 do futebol estão definidas as 18 equipas que vão jogar a época 2026-27, com o Sporting Farense a garantir a última vaga no play-off. A formação Algarvia vai se manter-se no segundo escalão, enquanto o Belenenses ficou mais um ano à porta da subida. Vai voltar a competir na Liga 3. Na última época transitam Torriense, Vizela, Futebol Clube do Porto B, União de Leiria, Leixões, Feirense, Desportivo Chaves, Benfica B, Felgueiras, Lusitânia Lourosa, Sporting B, Penafiel e Portimonense, ainda o Sporting Farense, que garantiu a permanência no play-off, e junta-se à lista o Tondela e o AFS, equipas despromovidas da Primeira Liga. O Taekwondo, o Clube do Douro, regressou da Covilhã com uma das melhores prestações da sua história recente. No Open de Taekwondo da Beira Interior, competição que reuniu atletas de vários pontos do país, o Taekwondo Clube do Dão arrecadou um total de 23 medalhas, 7 de ouro, 8 de prata e 8 de bronze, sendo distinguido como clube com o maior número de atletas medalhados na prova. Arrecadou ainda o Prémio Coletivo de Formação, um reconhecimento que vai além dos resultados desportivos e distingue o trabalho desenvolvido na formação de jovens atletas. Todas as notícias do desporto estão atualizadas em estaçãodiariojornal.sapo.pt e também no site da Estação Diário Rádio em 968.fm. A seguir, a previsão do estado do tempo. 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Previsão do estado do tempo para as próximas 24 horas. O Instituto Português do Mar e da Atmosfera está a prever para o distrito de Viseu céu pouco nublado ou limpo, com vento fraco a moderado, superando por vezes forte e com rajadas, em especial nas terras altas. O IPMA está também a prever uma pequena descida das temperaturas, com o mercúrio dos termómetros a chegar aos 27 graus de máxima e a mínima a registrar durante a noite valores perto dos 14 graus no distrito de Viseu.
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0: 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Ricardo Teixeira.
5: Olá pessoal, bem-vindos ao KIPs and Secrets.
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0: acho que a gente faz parte de um grande teatro. Cada um tem o seu papelzinho e cada um tem o seu coringa gravado, guardado dentro da manguinha aqui para fazer a sua canastra na hora precisa. Então, na medida em que isso possa ser feito, a gente...
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2: Hora de ponta na estação diária. Esta é a hora em que procuramos dar a conhecer os momentos de maior congestionamento no centro da cidade de Viseu e ainda damos conta dos pontos de maior concentração de veículos automóveis no perímetro urbano da cidade. GPS da estação diária a funcionar. Se a ideia for evitar filas de trânsito, tome atenção às saídas no sentido ascendente na rotunda da Quinta do Galo, onde existe uma grande probabilidade de marcha lenta. Na circunvalação, quem vem do McDonald's e faz o trajeto entre a rotunda Paulo VI e a rotunda de Nelas em direção ao Palácio do Gelo, preste atenção porque o trânsito poderá obrigá-lo a circular com alguma dificuldade. Ainda na circunvalação de Viseu, itinerário que faz a ligação à rotunda junto à Casa de Saúde, é muito vulgar o trânsito apresentar condicionamento e obrigar a velocidade moderada. Atenção às viaturas que estejam a percorrer o circuito descendente na zona do Fontelo, rotunda da Feira Semanal, em direção à Quinta Agrária e à Radial de Santiago. É muito possível que o tráfego automóvel se mova com limitações. A esta hora estamos a dar informação do trânsito que se move na cidade de Viseu. 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

0: Exceção Diária, bom dia. Cumprimos mais uma hora de emissão, está aí a altura de revelarmos os principais títulos do Diário da Estação. Tudo apostos para que possamos saber as novidades que irão ter desenvolvimento logo após o sinal horário. Não percam as notícias, prometemos regressar em força. Fiquem bem.
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1: São estas algumas das notícias que vamos destacar na edição do dia do Diário da Estação. A Autoridade Nacional de Segurança Rodoviária, a GNR e a PSP, lançam esta terça-feira a campanha Viajar Sem Pressa, que inclui ações de fiscalização e sensibilização em todo o país. 18 empresas do Conselho de Nelas receberam o estatuto de PME Líder 2025, um selo de qualidade atribuído pelo IAPMEI. A Câmara de Tarouca está a concluir a requalificação do Açude das Antas, também conhecido como Açude de Albuquerque. Portugal reforça hoje o dispositivo de combate a incêndios rurais com o arranque da chamada Fase Charlie. Agora é só ficarem atentos ao desenvolvimento destes e outros temas no Diário da Estação.
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2: 9 horas.
0: 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A Autoridade Nacional de Segurança Rodoviária, GNR-PSP, lançou esta terça-feira a campanha Viajar Sem Pressa, que inclui ações de fiscalização e sensibilização por todo o país, com reflexo direto nas estradas do Distrito de Viseu. A iniciativa, que decorre até 8 de junho, integra o Plano Nacional de Fiscalização de 2026 e foca-se nos riscos da velocidade excessiva ou inadequada às condições da via, uma das principais causas de acidentes graves em Portugal. Em 2025, o excesso de velocidade representou mais de 60% de todas as infrações rodoviárias registadas. As autoridades alertam para comportamentos de risco, como circular acima dos limites legais, a redução das distâncias de segurança e as manobras perigosas. A campanha Viajar Sem Pressa é a sexta de 11 previstas até ao final do ano e lembra que adaptar a velocidade à estrada e às condições climatéricas salva vidas. 18 empresas do Conselho de Elas receberam o Estatuto PME Líder 2025, um selo de qualidade atribuído pelo IAPMEI. A distinção reconhece pequenas e médias empresas pelo seu desempenho de excelência, solidez financeira e capacidade competitiva. O Estatuto abre portas a condições mais favoráveis de financiamento e apoia as estratégias de crescimento, inovação e internacionalização das empresas que são reconhecidas com este selo. O município de Nelas frisou a importância destas empresas na criação de emprego, riqueza e investimento no território. A Câmara de Tarouca está a concluir a requalificação do Açude das Antas, também conhecido como Açude de Albuquerque, uma obra destinada a reforçar o abastecimento de água para regadios agrícolas. Intervenção executada exclusivamente com meios próprios da autarquia e sem recurso a financiamento comunitário, procura melhorar o armazenamento e a gestão da água, respondendo às necessidades dos agricultores do concelho e contribuindo para a sustentabilidade da atividade agrícola na região. O município de Tarouca enquadra a obra num contexto de crescente preocupação com a escassez hídrica, classificando esta requalificação como um investimento estratégico no território. A requalificação vai permitir ainda melhorar a segurança e funcionalidade da estrutura. O município pretende avançar com a reabilitação de outros açudes, reconhecendo a importância destas infraestruturas para a agricultura, a fauna e a flora e para a proteção ambiental do concelho. Castro Daire acolheu o 6º Encontro Nacional de Municípios Amigos da Juventude, que foi organizado em parceria com a Federação Nacional das Associações Juvenis e reuniu representantes de municípios de todo o país. O evento foi um espaço de debate sobre políticas públicas locais de juventude, com foco na participação jovem, boas práticas municipais e estratégias de cocriação e cogestão. O momento central foi a atribuição e renovação do certificado Bandeira e Selo do Município Amigo da Juventude, uma distinção que reconhece o compromisso com políticas inclusivas para as novas gerações. A realização do encontro em Castro Daire reforça, segundo o executivo liderado por Paulo Almeida, o posicionamento do concelho como território comprometido com a juventude e a participação cívica. Todas as notícias estão atualizadas em estaçãodiariajornal.sapo.pt. Informação também no site da Estação Diária Rádio em 968.fm. Em fecho de edição fica a previsão do estado do tempo. 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
3: 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Previsão do estado do tempo para as próximas 24 horas. O Instituto Português do Mar e da Atmosfera está a prever para o Distrito de Viseu céu pouco nublado ao limpo, com vento fraco a moderado, soprando por vezes forte e com rajadas, em especial nas terras altas. O IPMA está também a prever uma pequena descida das temperaturas, com o mercúrio dos termómetros a chegar aos 27 graus de máxima e a mínima a registrar durante a noite valores perto dos 14 graus no Distrito de Viseu.
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4: Ok, esta é a hora de ponta na estação diária. A esta hora estamos a dar a conhecer as diferentes possibilidades de entrada na cidade de Viseu, zona este da aproximação à cidade. Estamos a falar para quem está junto à área do Viso, junto à rotunda da Volvo, para quem viaja no sentido do centro da cidade pela Estrada Nacional 16. A solução mais direta será de seguir a Estrada Nacional 16 pela rua Álvares Cabral até

normativa que obriga a fazer a rotunda da Volvo até à terceira saída à direita em sentido descendente para quem vem na direção do Palácio do Gelo. Estrada com quatro vias, duas para cada lado. Depois, mais à frente, na rotunda antes da entrada de Ranhados, tem duas hipóteses válidas de escolha, ou poderá optar por avançar em direção ao Hospital de Viseu pela Rua do Cruzeiro ou contornar a rotunda seguindo em frente na direção do Palácio do Gelo.

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0: Olá, Viva, está aí mais um início de emissão na Estação Diária. Primeira das músicas que destacamos, versão nacional para começarmos mais uma grande hora. Supernova é a malha escolhida para os próximos minutos em 96.8. Até já.
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1: 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Avançamos para as soltas da estação e recordamos alguns dos momentos mais marcantes na antena da Estação Diária. 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
7: Bon Jovi surgiu em 1983 e até hoje já vendeu mais de 130 milhões de cópias dos seus trabalhos. A banda mantém algumas características do estilo hard rock dos anos 80 até hoje e com o passar dos anos veio a tornar-se uma das bandas mais bem-sucedidas do rock. E em 2011 foi eleita para a revista Rolling Stone com a segunda banda de rock mais cara do planeta.
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0: Estação Diária, bom dia. É o desporto na Estação Diária. Prestem atenção aos destaques e ao bloco dos comerciais. Voltaremos de novo à antena para a segunda parte desta emissão Super Estação. Até já.
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0: São estes alguns dos temas que vamos desenvolver no Desporto da Estação Diária. O Académico de Viseu destacou-se no 11 do ano da Liga 2 de Futebol, com 4 representantes na equipa da época, eleita por treinadores e capitães de equipa. A seleção portuguesa de futebol iniciou o estágio de preparação para o Mundial 2026, ainda sem 4 jogadores do PSG que venceram a Liga dos Campeões. Na Liga 2 de Futebol estão definidas as 18 equipas que vão jogar a época 2026-2027, com o Sporting Farense a garantir a última vaga no play-off. O taekwondo do clube do Douro regressou da Covilhã com uma das melhores prestações da sua história recente. Agora é só ficarem atentos ao desenvolvimento destes e outros temas no Desporto da Estação Diária. 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

0: 9h30, hora de desporto.
1: O Académico de Viseu destacou-se no 11 do ano da Liga 2 de Futebol, com 4 jogadores, entre os escolhidos por treinadores e capitães de equipa. André Clóvis, António Correia, Ciano Caramani e Sufiano Messaghem são os 4 vizenses distinguidos numa temporada em que o clube conquistou regresso à Primeira Liga. André Clóvis foi o último nome a ser revelado e chegou com distinção máxima. O avançado brasileiro de 28 anos foi eleito jogador do ano e melhor marcador da prova, com 23 golos em 34 jornadas. Foi ainda jogador do mês em 3 ocasiões e avançado mês por 5 vezes. O 11 do ano está assim completo, com António Correia, Caramani, Messaghem e André Clóvis do Académico, Samu, Madsen, Roman Correia e Martin Terron do Marítimo, Rafi Vázquez do Torriense, Morchel de Vizela e Juan Munhoz do União de Leiria. A seleção portuguesa de futebol iniciou o estágio de preparação para o Mundial 2026, ainda sem os 4 jogadores do PSG que venceram a Liga dos Campeões. Os trabalhos arrancaram na cidade de futebol, com 23 dos 27 eleitos por Roberto Martínez, com Nuno Mendes, Vitinha, João Neves e Gonçalo Ramos, a juntarem-se ao grupo apenas a 6 de junho. Portugal vai disputar 2 jogos de preparação antes da viagem para os Estados Unidos. Vai ser frente ao Chile a 6 de junho e à Nigéria a 10. A seleção integra o grupo K, estreia-se a 17 de junho frente à República Democrática do Congo, um jogo em Houston. Segue-se o Uzbequistão a 23 junho e a Colômbia a 27. O Mundial 2026, pela primeira vez com 48 seleções, vai decorrer entre 11 de junho e 19 de julho nos Estados Unidos, Canadá e México. Na Liga 2 do futebol estão definidas as 18 equipas que vão jogar a época 2026-27, com o Sporting Farense a garantir a última vaga no play-off. A formação Algarvia vai se manter-se no segundo escalão, enquanto o Belenenses ficou mais um ano à porta da subida. Vai voltar a competir na Liga 3. Na última época transitam Torriense, Vizela, Futebol Clube do Porto B, União de Leiria, Leixões, Feirense, Desportivo Chaves, Benfica B, Felgueiras, Lusitânia Lourosa, Sporting B, Penafiel e Portimonense, ainda o Sporting Farense, que garantiu a permanência no play-off, e junta-se à lista o Tondela e o AFS, equipas despromovidas da Primeira Liga. O Taekwondo, o Clube do Dão, regressou da Covilhã com uma das melhores prestações da sua história recente. No Open de Taekwondo da Beira Interior, competição que reuniu atletas de vários pontos do país, o Taekwondo Clube do Dão arrecadou um total de 23 medalhas, 7 de ouro, 8 de prata e 8 de bronze, sendo distinguido como clube com o maior número de atletas medalhados na prova. Arrecadou ainda o Prémio Coletivo de Formação, um reconhecimento que vai além dos resultados desportivos e distingue o trabalho desenvolvido na formação de jovens atletas. Todas as notícias do desporto estão atualizadas em estaçãodiariojornal.sapo.pt e também no site da Estação Diário Rádio em 968.fm. A seguir, a previsão do estado do tempo.
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2: 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Previsão do estado do tempo para as próximas 24 horas. O Instituto Português do Mar e da Atmosfera está a prever para o Distrito de Viseu céu pouco nublado ou limpo, com vento fraco a moderado, superando por vezes forte e com rajadas, em especial nas terras altas. O IPMA está também a prever uma pequena descida das temperaturas, com o mercúrio dos termómetros a chegar aos 27 graus de máxima e a mínima a registrar durante a noite valores perto dos 14 graus no Distrito de Viseu.
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2: Hora de ponta na estação diária. Esta é a hora em que procuramos dar a conhecer os momentos de maior congestionamento no centro da cidade de Viseu e ainda damos conta dos pontos de maior concentração de veículos automóveis no perímetro urbano da cidade. GPS da estação diária a funcionar. Se a ideia for evitar filas de trânsito, tome atenção às saídas no sentido ascendente na rotunda da Quinta do Galo, onde existe uma grande probabilidade de marcha lenta. Na circunvalação, quem vem do McDonald's e faz o trajeto entre a rotunda Paulo VI e a rotunda de Nelas em direção ao Palácio do Gelo, preste atenção porque o trânsito poderá obrigá-lo a circular com alguma dificuldade. Ainda na circunvalação de Viseu, itinerário que faz a ligação à rotunda junto à Casa de Saúde, é muito vulgar o trânsito apresentar condicionamento e obrigar a velocidade moderada. Atenção às viaturas que estejam a percorrer o circuito descendente na zona do Fontelo, rotunda da Feira Semanal, em direção à Quinta Agrária e à Radial de Santiago. É muito possível que o tráfego automóvel se mova com limitações. A esta hora estamos a dar informação do trânsito que se move na cidade de Viseu. 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

0: 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Estamos de volta para dar por finalizado o último terço da hora. Ainda tempo para ficarmos por dentro dos principais destaques que iremos desenvolver à hora certa no Diário da Estação. Voltaremos para mais Superestação logo a seguir ao sinal horário e às notícias em 96.8. Fiquem muito bem, até já.
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1: 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São estas algumas das notícias que vamos destacar na edição do dia do Diário da Estação. A Autoridade Nacional de Segurança Rodoviária, a GNR e a TSP, lançam esta terça-feira a campanha Viajar Sem Pressa, que inclui ações de fiscalização e sensibilização em todo o país. 18 empresas do Conselho de Nelas receberam o estatuto de PME Líder 2025, um selo de qualidade atribuído pelo IAPMEI. A Câmara de Tarouca está a concluir a requalificação do Açude das Antas, também conhecido como Açude de Albuquerque. Portugal reforça hoje o dispositivo de combate a incêndios rurais com o arranque da chamada Fase Charlie. Agora é só ficarem atentos ao desenvolvimento destes e outros temas no Diário da Estação.
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4: 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A Autoridade Nacional de Segurança Rodoviária, GNR-PSP, lançou esta terça-feira a campanha Viajar Sem Pressa. Inclui ações de fiscalização e sensibilização por todo o país, com reflexo direto nas estradas do Distrito de Viseu. A iniciativa, que decorre até 8 de junho, integra o Plano Nacional de Fiscalização de 2026 e foca-se nos riscos da velocidade excessiva ou inadequada às condições da via, uma das principais causas de acidentes graves em Portugal. Em 2025, o excesso de velocidade representou mais de 60% de todas as infrações rodoviárias registadas. As autoridades alertam para comportamentos de risco, como circular acima dos limites legais, a redução das distâncias de segurança e as manobras perigosas. A campanha Viajar Sem Pressa é a sexta de 11 previstas até ao final do ano e lembra que adaptar a velocidade à estrada e às condições climatéricas salva vidas. 18 empresas do Conselho de Elas receberam o Estatuto PME Líder 2025, um selo de qualidade atribuído pelo IAPMEI. A distinção reconhece pequenas e médias empresas pelo seu desempenho de excelência, solidez financeira e capacidade competitiva. O Estatuto abre portas a condições mais favoráveis de financiamento e apoia as estratégias de crescimento, inovação e internacionalização das empresas que são reconhecidas com este selo. O município de Nelas frisou a importância destas empresas na criação de emprego, riqueza e investimento no território. A Câmara de Tarouca está a concluir a requalificação do Açude das Antas, também conhecido como Açude de Albuquerque, uma obra destinada a reforçar o abastecimento de água para regadios agrícolas. Intervenção executada exclusivamente com meios próprios da autarquia e sem recurso a financiamento comunitário, procura melhorar o armazenamento e a gestão da água, respondendo às necessidades dos agricultores do concelho e contribuindo para a sustentabilidade da atividade agrícola na região. O município de Tarouca enquadra a obra no contexto da crescente preocupação com a escassez hídrica, classificando esta requalificação como um investimento estratégico no território. A requalificação vai permitir ainda melhorar a segurança e a funcionalidade da estrutura. O município pretende avançar com a reabilitação de outros açudes, reconhecendo a importância destas infraestruturas para a agricultura, a fauna e a flora e para a proteção ambiental do concelho. Castro Daire acolheu o 6º Encontro Nacional de Municípios Amigos da Juventude, que foi organizado em parceria com a Federação Nacional das Associações Juvenis e reuniu representantes de municípios de todo o país. O evento foi um espaço de debate sobre políticas públicas locais de juventude, com foco na participação jovem, boas práticas municipais e estratégias de cocriação e cogestão. O momento central foi a atribuição e renovação do certificado Bandeira e Selo do Município Amigo da Juventude, uma distinção que reconhece o compromisso com políticas inclusivas para as novas gerações. A realização do encontro em Castro Daire reforça, segundo o executivo liderado por Paulo Almeida, o posicionamento do concelho como território comprometido com a juventude e a participação cívica. Todas as notícias estão atualizadas em estaçãodiariajornal.sapo.pt. Informação também no site da Estação Diária Rádio em 968.fm. Em fecho de edição fica a previsão do estado do tempo. 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
1: 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Previsão do estado do tempo para as próximas 24 horas. O Instituto Português do Mar e da Atmosfera está a prever para o Distrito de Viseu céu pouco nublado ou limpo, com vento fraco a moderado, soprando por vezes forte e com rajadas, em especial nas terras altas. O IPMA está também a prever uma pequena descida das temperaturas, com o mercúrio dos termómetros a chegar aos 27 graus de máxima e a mínima a registrar durante a noite valores perto dos 14 graus no Distrito de Viseu.
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Olá, esta é a frequência da Estação Diária. Estão aí os primeiros sons que fazem parte da abertura desta hora. Super Estação, Super Nova. É a malha que vos queremos dar a conhecer já de seguida. Fiquem bem. www.efitnesshealthclub.pt. 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
1: Praticamente a finalizarmos a primeira das duas meias horas desta emissão na Exceção Diária, está aí a altura de revelarmos os principais títulos do

0: Contem connosco para a segunda parte desta emissão, na Estação Oficial de Viseu. Fiquem bem. 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
0: 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São estes alguns dos temas que vamos desenvolver no desporto da Estação Diária. O Académico de Viseu destacou-se no 11 do ano da Liga 2 de Futebol, com 4 representantes na equipa da época, eleita por treinadores e capitães de equipa. A seleção portuguesa de futebol iniciou o estágio de preparação para o Mundial 2026, ainda sem 4 jogadores do PSG que venceram a Liga dos Campeões. Na Liga 2 de Futebol estão definidas as 18 equipas que vão jogar a época 2026-2027, com o Sporting Farense a garantir a última vaga no play-off. O técnico do clube do Douro regressou da Covilhã com uma das melhores prestações da sua história recente. Agora é só ficarem atentos ao desenvolvimento destes e outros temas no desporto da Estação Diária. 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
1: O Académico de Viseu destacou-se no 11 do ano da Liga 2 de Futebol, com 4 jogadores, entre os escolhidos por treinadores e capitães de equipa. André Clóvis, António Correia, Cian Caramani e Sufiane Messaghem são os 4 vizenses distinguidos numa temporada em que o clube conquistou regresso à Primeira Liga. André Clóvis foi o último nome a ser revelado e chegou com distinção máxima. O avançado brasileiro de 28 anos foi eleito jogador do ano e melhor marcador da prova, com 23 golos em 34 jornadas. Foi ainda jogador do mês em 3 ocasiões e avançado do mês por 5 vezes. O 11 do ano está assim completo, com António Correia, Caramani, Messaghem e André Clóvis do Académico, Samu, Madsen, Roman Correia e Martin Terron do Marítimo, Javi Vázquez do Torriense, Morchel de Vizela e Juan Munhoz do União de Leiria. A seleção portuguesa de futebol iniciou o estágio de preparação para o Mundial 2026, ainda sem os 4 jogadores do PSG que venceram a Liga dos Campeões. Os trabalhos arrancaram na cidade de futebol, com 23 dos 27 eleitos por Roberto Martínez, com Nuno Mendes, Vitinha, João Neves e Gonçalo Ramos, a juntarem-se ao grupo apenas a 6 de junho. Portugal vai disputar 2 jogos de preparação antes da viagem para os Estados Unidos. Vai ser frente ao Chile a 6 de junho e à Nigéria a 10. A seleção integra o grupo K, estreia-se a 17 de junho frente à República Democrática do Congo, um jogo em Houston. Segue-se o Uzbequistão a 23 de junho e a Colômbia a 27. O Mundial 2026, pela primeira vez com 48 seleções, vai decorrer entre 11 de junho e 19 de julho nos Estados Unidos, Canadá e México. Na Liga 2 do futebol estão definidas as 18 equipas que vão jogar a época 2026-27, com o Sporting Farense a garantir a última vaga no play-off. A formação Algarvia vai se manter-se no segundo escalão, enquanto o Belenenses ficou mais um ano à porta da subida. Vai voltar a competir na Liga 3. Na última época transitam Torriense, Vizela, Futebol Clube do Porto B, União de Leiria, Leixões, Feirense, Desportivo Chaves, Benfica B, Felgueiras, Lusitânia Lourosa, Sporting B, Penafiel e Portimonense, ainda o Sporting Farense, que garantiu a permanência no play-off, e junta-se à lista o Tondela e o AFS, equipas despromovidas da Primeira Liga. O Taekwondo Clube do Douro regressou da Covilhã com uma das melhores prestações da sua história recente. No Open de Taekwondo da Beira Interior, competição que reuniu atletas de vários pontos do país, o Taekwondo Clube do Douro arrecadou um total de 23 medalhas, 7 de ouro, 8 de prata e 8 de bronze, sendo distinguido como clube com o maior número de atletas medalhados na prova. Arrecadou ainda o Prémio Coletivo de Formação, um reconhecimento que vai além dos resultados desportivos e distingue o trabalho desenvolvido na formação de jovens atletas. Todas as notícias do desporto estão atualizadas em estaçãodiariojornal.sapo.pt e também no site da Estação Diária Rádio em 908.fm. A seguir, a previsão do estado do tempo.
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4: Previsão do estado do tempo para as próximas 24 horas. O Instituto Português do Mar e da Atmosfera está a prever para o distrito de Viseu céu pouco nublado ou limpo, com vento fraco a moderado, superando por vezes forte e com rajadas, em especial nas terras altas. O IPMA está também a prever uma pequena descida das temperaturas, com o mercúrio dos termómetros a chegar aos 27 graus de máxima e a mínima a registrar durante a noite valores perto dos 14 graus no distrito de Viseu.
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Ultrapassámos a primeira das duas meias horas desta emissão na Estação Diária. Partilhamos contigo o melhor som do FM. Malha House para ouvires nos próximos minutos. Fiquem muito bem. www.efitnesshealthclub.pt. 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
1: Voltamos à música, grandes temas clássicos da estação, na Estação Diária. 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
2: Estamos a fazer a atualização da informação de meia hora, ainda antes de darmos um salto aos comerciais. Fiquem a saber quais são os títulos das notícias que fazem parte do bloco de informação do Diário da Estação, na Estação Oficial de Viseu. Fiquem por aí.
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2: 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São estas algumas das notícias que vamos destacar na edição do dia do Diário da Estação. O Distrito de Viseu conta este ano com 490 empresas distinguidas com o Estatuto PME Líder 2025, atribuído pelo IAPMEI. Portugal reforça hoje o dispositivo de combate a incêndios rurais com o arranque da chamada Fase Charlie. Pozela tem um centro de recolha oficial de animais inaugurado depois de um investimento de 130 mil euros. A 5ª edição do Orçamento Participativo Jovem de Mangualde recebeu 3 propostas que estarão em votação até 31 de julho. Agora é só ficarem atentos ao desenvolvimento destes e outros temas no Diário da Estação.
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2: 11 horas.
0: 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A Autoridade Nacional da Segurança Rodoviária, GNR e PSP, lançou esta terça-feira a campanha Viajar Sem Pressa, que inclui ações de fiscalização e sensibilização por todo o país, com reflexo direto nas estradas do Distrito de Viseu. A iniciativa, que decorre até 8 de junho, integra o Plano Nacional de Fiscalização de 2026 e foca-se nos riscos da velocidade excessiva ou inadequada às condições da via, uma das principais causas de acidentes graves em Portugal. Em 2025, o excesso de velocidade representou mais de 60% de todas as infrações rodoviárias registadas. As autoridades alertam para comportamentos de risco, como circular acima dos limites legais, a redução das distâncias de segurança e as manobras perigosas. A campanha Viajar Sem Pressa é a sexta de 11 previstas até ao final do ano e lembra que adaptar a velocidade à estrada e às condições climatéricas salva vidas. 18 empresas do Conselho de Delas receberam o Estatuto PME Líder 2025, um selo de qualidade atribuído pelo IAPMEI. A distinção reconhece pequenas e médias empresas pelo seu desempenho de excelência, solidez financeira e capacidade competitiva. O Estatuto abre portas a condições mais favoráveis de financiamento e apoia as estratégias de crescimento, inovação e internacionalização das empresas que são reconhecidas com este selo. O município de Nelas frisou a importância destas empresas na criação de emprego, riqueza e investimento no território. A Câmara de Tarouca está a concluir a requalificação do Açude das Antas, também conhecido como Açude de Albuquerque, uma obra destinada a reforçar o abastecimento de água para regadios agrícolas. Intervenção executada exclusivamente com meios próprios da autarquia e sem recurso a financiamento comunitário, procura melhorar o armazenamento e a gestão da água, respondendo às necessidades dos agricultores do concelho e contribuindo para a sustentabilidade da atividade agrícola na região. O município de Tarouca enquadra a obra no contexto da crescente preocupação com a escassez hídrica, classificando esta requalificação como um investimento estratégico no território. A requalificação vai permitir ainda melhorar a segurança e funcionalidade da estrutura. O município pretende avançar com a reabilitação de outros açudes, reconhecendo a importância destas infraestruturas para a agricultura, a fauna e a flora e para a proteção ambiental do concelho. Castro Daire acolheu o 6º Encontro Nacional de Municípios Amigos da Juventude, que foi organizado em parceria com a Federação Nacional das Associações Juvenis e reuniu representantes de municípios de todo o país. O evento foi um espaço de debate sobre políticas públicas locais de juventude, com foco na participação jovem, boas práticas municipais e estratégias de cocriação e cogestão. O momento central foi a atribuição e renovação do certificado, bandeira e selo do município Amigo da Juventude, uma distinção que reconhece o compromisso com políticas inclusivas para as novas gerações. A realização do encontro em Castro Daire reforça, segundo o executivo liderado por Paulo Almeida, o posicionamento do concelho como território comprometido com a juventude e a participação cívica. Todas as notícias estão atualizadas em estaçãodiariajornal.sapo.pt. Informação também no site da Estação Diária Rádio em 968.fm. Em fecho de edição fica a previsão do estado do tempo. 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
3: 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Previsão do estado do tempo para as próximas 24 horas. O Instituto Português do Mar e da Atmosfera está a prever para o Distrito de Viseu céu pouco nublado ou limpo, com vento fraco a moderado, soprando por vezes forte e com rajadas, em especial nas terras altas. O IPMA está também a prever uma pequena descida das temperaturas, com o mercúrio dos termómetros a chegar aos 27 graus de máxima e a mínima a registrar durante a noite valores perto dos 14 graus no Distrito de Viseu.
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3: 10:13, José Alberto Ribeiro. Ora, estamos nós para vos dar as boas-vindas para mais uma hora Superestação. José Alberto Ribeiro, na Estação Diária. Para abrir esta hora escolhemos dois temas. O primeiro cantado é em versão nacional, som que sabemos que bate no mercado e que também recomendamos de segunda a domingo.
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Muito bem, som de abertura em mais um espaço de emissão na Estação Diário. Começamos com Super Malha Tuga e, para que possamos prosseguir nesta edição, acrescentamos Supernova. Nos próximos minutos, há mais música na Estação Oficial de Viseu. www.efitnesshealthclub.pt. 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

0: 16-19, Ângela Faria da Cunha.
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1: Para escutar na próxima sequência que preparamos na playlist da Estação Diária, presta atenção ao tema de Soltas da Estação, que mereceu relevo nos mais diferentes tops do mercado da música. Fica bem.
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1: Estamos a fazer a atualização da informação de meia hora. Para já fiquem com os principais títulos do desporto, que irá para o ar logo a seguir ao bloco dos comerciais. Estaremos de novo convosco em antena para avançarmos para a segunda meia hora desta emissão. Até já. 96.8 FM Super FM FM. 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
1: 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São estes alguns dos temas que vamos desenvolver no desporto da Estação Diária. O Académico de Viseu destacou-se no 11 do ano da Liga 2 de futebol com 4 representantes na equipa da época, eleita por treinadores e capitães de equipa. A seleção portuguesa de futebol iniciou o estágio de preparação para o Mundial 2026, ainda sem 4 jogadores do PSG que venceram a Liga dos Campeões. Na Liga 2 de futebol estão definidas as 18 equipas que vão jogar a época 2026-2027, com o Sporting Farense a garantir a última vaga no play-off. O técnico do clube do Douro cruzou da Covilhã com uma das melhores prestações da sua história recente. Agora é só ficarem atentos ao desenvolvimento destes e outros temas no desporto da Estação Diária. 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
1: O atleta mangualdense Miguel Monteiro garantiu a qualificação para os Jogos Paralímpicos de Los Angeles de 2028 ao alcançar os mínimos exigidos no lançamento do peso da classe F40. A marca foi obtida durante o meeting da inclusão realizado na pista Muniz Pereira, em Lisboa, onde lançou o peso a 11 metros e 17. Com este resultado, o atleta da Casa do Povo de Mangualde assegura a presença na competição paralímpica que está marcada para agosto de 2028. Miguel Monteiro terá assim a oportunidade de defender o título de campeão paralímpico conquistado nos Jogos de Paris em 2024. O Viseu 2001 continua a preparar a época 2026-27 na 2ª Divisão Nacional de Futsal e anunciou novas renovações do plantel. O guarda-redes Lucas de Andrade prolongou o contrato por 2 temporadas, depois de ter participado em 22 jogos oficiais na última época. Também Eduardo Santos, mais conhecido por Russo, vai continuar no clube, onde vai cumprir a 7ª temporada. Mantém-se ainda João Teixeira, Pedro Peixoto, Diniz, Diogo Pinho e José Diogo Pereira. O treinador Rui Almeida renovou igualmente por 1 época. Quanto às saídas, estão confirmadas apenas as de David e Conceiro. Já com a manutenção assegurada na 2ª Divisão Nacional Feminina de Futsal, o Viseu 2001 foi derrotado por 3-0 no recinto da Vitória de Santarém. A equipa viziense entrou em campo sem pressão numa fase final da época em que apenas cumpre calendário. O triunfo permitiu ao Vitória distanciar-se do futsal amigo, que perdeu por 5-0 frente ao Paixalense. Na última jornada, com as saídas já definidas para Pinhulenses, Vitória de Santarém e Futsal Amigo, o Viseu 2001 vai receber o Paroxalense, enquanto as lamecenses vão defrontar o Futsal Campo. O Heróis da Aventura Cifeis voltou a depender apenas de si próprio para alcançar a Final Four da Taça Nacional Feminina de Futsal. Na 4ª jornada da Série 1, venceu o Domus Nostra por 4-0 e beneficiou da derrota de Matosinhos frente à equipa B da Casa do Povo de Freixo. A 2 jornadas do fim, Heróis da Aventura e Matosinhos lideram com 9 pontos, enquanto a formação de Freixo soma 6. As Cifanenses recebem a Casa do Povo de Freixo a 6 de junho e encerram a fase com uma deslocação a Matosinhos. Apenas o vencedor da série vai seguir para a Final Four, onde estarão em disputa 3 vagas de subida aos campeonatos nacionais. Estas e outras as notícias do desporto que atualizamos em estaçãodiariajornal.sapo.pt e também no site da Estação Diária Rádio em 968.fm. A seguir, a previsão do estado do tempo.
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4: Previsão do estado do tempo para as próximas 24 horas. O Instituto Português do Mar e da Atmosfera está a prever para o distrito de Viseu céu pouco nublado ou limpo, com vento fraco a moderado, soprando por vezes forte e com rajadas, em especial nas terras altas. O IPMA está também a prever uma pequena descida das temperaturas, com o mercúrio dos termómetros a chegar aos 27 graus de máxima e a mínima a registrar durante a noite valores perto dos 14 graus no distrito de Viseu.
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0: muito os direitos dos homens, disto e daquilo. Também não entendo porque é que não se havia de falar das mulheres, dos direitos das mulheres. Os direitos são os mesmos, são seres humanos, têm os mesmos direitos. Deviam ter, não têm. Não, não têm. Ainda hoje não têm.
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2: Clássicos da estação, para vos darmos a conhecer os temas que se destacaram em todas as pistas de dança, fiquem atentos, fiquem muito bem.
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1: Estamos de regresso. Vamos avançar para os destaques que, à hora certa, irão fazer parte do Diário da Estação. Regressamos à antena logo a seguir à informação atualizada. Até já.

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2: São estas algumas das notícias que vamos destacar na edição do dia do Diário da Estação. O Distrito de Viseu conta este ano com 490 empresas distinguidas com o Estatuto PME Líder 2025, atribuído pelo IAPMEI. Portugal reforça hoje o dispositivo de combate a incêndios rurais com o arranque da chamada Fase Charlie. Pozela tem um centro de recolha oficial de animais inaugurado depois de um investimento de 130 mil euros. A 5ª edição do Orçamento Participativo Jovem de Mangualde recebeu 3 propostas que estarão em votação até 31 de julho. Agora é só ficarem atentos ao desenvolvimento destes e outros temas no Diário da Estação.
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4: Meio-dia.
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6: O Banco Alimentar contra a Fome de Viseu recolheu cerca de 60 toneladas de alimentos durante a campanha que realizou no último fim de semana e que envolveu mais de 2 mil voluntários em 70 superfícies comerciais do distrito. Os bens recolhidos serão distribuídos por 90 instituições sociais, apoiando aproximadamente 5 mil pessoas em situação de carência alimentar. A nível nacional, a campanha permitiu recolher 1.930 toneladas de alimentos, um aumento de 2,5% face ao ano passado, com a participação de cerca de 40 mil voluntários. Quem não contribuiu presencialmente pode ainda ajudar através da compra de vales, que são disponíveis nas caixas dos supermercados até 7 de junho, ou diretamente pela internet através do site alimentaestaideia.pt. A GNR deteve um homem de 48 anos, no Conselho de Viseu, no âmbito de uma investigação por ameaças que decorria há cerca de 2 meses. A operação incluiu uma busca domiciliária e outra a veículo, resultando na apreensão de 3 armas de ar comprimido e 1 aerossol de defesa. O suspeito foi constituído arguído, o caso enviado para o Tribunal Judicial de Santa Combadão. A GNR lembra que a posse ilegal de armas pode configurar crime de detenção de arma proibida e apela à denúncia de situações de ameaça e perseguição, destacando a importância da intervenção precoce para prevenir a escalada da violência. O Cine Clube de Viseu assinala o seu 70º aniversário com uma programação especial ao longo de junho. As sessões decorrem às quintas-feiras do IPDJ e também no Teatro Viriato, com destaque para o ciclo Relatos do Calor, que inclui um documentário de Ico Costa sobre o bairro Balan 3, em Moçambique, e a adaptação de François Ozon de uma obra de Albert Camus. No dia 13 de junho será exibido Flow, à deriva, vencedor do Oscar de Melhor Filme de Animação em 2025, encerrando o ano de oficinas de cinema nas escolas do distrito. O programa termina a 18 de junho com Pierre Lefou de Jean-Luc Godard, o filme mais pedido pelos sócios do Cineclube. O Entroido de Lazarim já foi inscrito no Inventário Nacional do Património Cultural e Material, reconhecimento oficial publicado em Diário da República. A distinção valoriza uma das mais emblemáticas tradições carnavalescas da região, conhecida pelas máscaras de madeira de amieiro e pelas figuras dos caretos. A candidatura foi apresentada pela Câmara Municipal de Lamego, em articulação com a comunidade local. As celebrações do Carnaval de Lazarim decorrem habitualmente entre o Domingo Gordo e a Terça-feira Gorda, incluindo desfiles etnográficos, leitura satírica dos testamentos e a tradicional queima dos bonecos da comadre e do compadre. A preparação do Carnaval mobiliza anualmente a população durante vários meses, demonstrando forte enraizamento cultural desta tradição. Todas as notícias estão atualizadas em estaçãodiariojornal.sapo.pt e também no site da Estação Diária Rádio em 968.fm.
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acho que a gente faz parte de um grande teatro. Cada um tem o seu papelzinho e cada um tem o seu coringa gravado, guardado dentro da manguinha aqui para fazer a sua canastra na hora precisa. Então, na medida em que isso possa ser feito, a gente...

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Muito bem, som de abertura em mais um espaço de emissão na Estação Diária. Começamos com Super Malha Tuga e, para que possamos prosseguir nesta edição, acrescentamos Supernova. Nos próximos minutos, há mais música na Estação Oficial de Viseu. www.efitnesshealthclub.pt. 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
1: C10, Carlos Manuel Costa. Estamos de regresso e praticamente a finalizar mais uma hora de emissão na Estação Viária. Estação Oficial de Viseu. Carlos Manuel Costa, na Estação Diária. Tudo a postos para que possamos saber as novidades que irão ter desenvolvimento logo após o sinal horário. Reservamos para o final desta edição os títulos que irão destacar-se no Diário da Estação. De segunda a domingo.
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0: 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Para te dar a conhecer as novidades que o mundo da música vai apresentando, escolhemos mais Soltos da Estação, mais uma faixa que iremos destacar na Estação Diária, Estação Oficial de Viseu.

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1: Ok, chegou a hora de vos darmos a informar aquilo que de mais importante está a acontecer em termos de noticiário desportivo. Prestem atenção aos destaques e ao bloco dos comerciais. É o desporto na Estação Diária e voltaremos de novo à emissão para a segunda parte desta emissão Superestação.
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1: 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São estes alguns dos temas que vamos desenvolver no desporto da Estação Diária. O atleta mongolense Miguel Monteiro carimbou o passaporte para os Jogos Paralímpicos de Los Angeles 2028 ao atingir os mínimos exigidos no lançamento do peso classe F40. O Viseu 2001 continua a construir o plantel para a época 2026-2027 na 2ª Divisão Nacional de Futsal e confirmou mais duas renovações, bem como duas saídas. Na 2ª Divisão Nacional Feminina de Futsal, o Viseu 2001 perdeu por 3-0 em Santarém frente ao despromovido Vitória, uma semana após ter garantido a permanência. O Heróis da Aventura de Sinfães volta a depender de si próprio para passar à Final Four da Taça Nacional Feminina de Futsal, onde 3 das 4 equipas vão subir de divisão. Agora é só ficarem atentos ao desenvolvimento destes e outros temas no desporto da Estação Diária. 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

0: meio-dia e meia. 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
1: O atleta mangualdense Miguel Monteiro garantiu a qualificação para os Jogos Paralímpicos de Los Angeles de 2028 ao alcançar os mínimos exigidos no lançamento do peso da classe F40. A marca foi obtida durante o meeting da inclusão realizado na pista Muniz Pereira, em Lisboa, onde lançou o peso a 11,17 m. Com este resultado, o atleta da Casa do Povo de Mangualde assegura a presença na competição paralímpica que está marcada para agosto de 2028. Miguel Monteiro terá assim a oportunidade de defender o título de campeão paralímpico conquistado nos Jogos de Paris em 2024. O Viseu 2001 continua a preparar a época 2026-27 na 2ª Divisão Nacional de Futsal e anunciou novas renovações do plantel. O guarda-redes Lucas de Andrade prolongou o contrato por 2 temporadas, depois de ter participado em 22 jogos oficiais na última época. Também Eduardo Santos, mais conhecido por Russo, vai continuar no clube, onde vai cumprir a 7ª temporada. Mantém-se ainda João Teixeira, Pedro Peixoto, Diniz, Diogo Pinho e José Diogo Pereira. O treinador Rui Almeida renovou igualmente por 1 época. Quanto a saídas, estão confirmadas apenas as de David e Conceiro. Já com a manutenção assegurada na 2ª Divisão Nacional Feminina de Futsal, o Viseu 2001 foi derrotado por 3-0 no recinto da Vitória de Santarém. A equipa viziense entrou em campo sem pressão na fase final da época em que apenas cumpre calendário. O triunfo permitiu à Vitória distanciar-se do futsal amigo, que perdeu por 5-0 frente ao Paixalense. Na última jornada, com as saídas já definidas para Pinhulenses, Vitória de Santarém e Futsal Amigo, o Viseu 2001 vai receber o Paraxalense, enquanto as lamecenses vão defrontar o Futsal Campo. O Heróis da Aventura Sinfãs voltou a depender apenas de si próprio para alcançar a Final Four da Taça Nacional Feminina de Futsal. Na 4ª jornada da Série 1, venceu o Domus Nostra por 4-0 e beneficiou da derrota de Matosinhos frente à equipa B da Casa do Povo de Freixo. A 2 jornadas do fim, Heróis da Aventura e Matosinhos lideram com 9 pontos, enquanto a formação de Freixo soma 6. As sinfanenses recebem a Casa do Povo de Freixo a 6 de junho e encerram a fase com uma deslocação a Matosinhos. Apenas o vencedor da série vai seguir para a Final Four, onde estarão em disputa 3 vagas de subida aos campeonatos nacionais. Estas e outras as notícias do desporto que atualizamos em estaçãodiariojornal.sapo.pt e também no site da Estação Diária Rádio em 968.fm. A seguir, a previsão do estado do tempo.
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4: Previsão do estado do tempo para as próximas 24 horas. O Instituto Português do Mar e da Atmosfera está a prever para o distrito de Viseu céu pouco nublado ou limpo, com vento fraco a moderado, superando por vezes forte e com rajadas, em especial nas terras altas. O IPMA está também a prever uma pequena descida das temperaturas, com o mercúrio dos termómetros a chegar aos 27 graus de máxima e a mínima a registrar durante a noite voos perto dos 14 graus no distrito de Viseu.
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10: Olá pessoal, bem-vindos ao QI Business Secrets.
9: Ricardo Teixeira, o imparável.
10: Hoje vou falar sobre alguns pontos que são muito importantes quando nós fazemos um Facebook Live.
9: É o fim de semana.
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Estás na estação diária e estás super bem. 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Fiquem muito bem. 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
1: Ora, estamos nós para voltarmos aos clássicos da estação. Durante esta hora, divulgamos algumas das melhores faixas que se destacaram na época. 908 FM, para fixares no teu rádio.
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1: Cumprimos mais uma hora de emissão. Está aí a altura de revelarmos os principais títulos do Diário da Estação. Contem connosco na próxima hora. Não percam as notícias. Prometemos regressar em força. Fiquem bem.
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1: São estas algumas das notícias que vamos destacar na edição do dia do Diário da Estação. O Banco Alimentar contra a Fome de Viseu recolheu cerca de 60 toneladas de alimentos no distrito durante o fim de semana. Um homem de 48 anos foi detido pela GNR no Conselho de Viseu na sequência de uma investigação de 2 meses relacionada com o crime de ameaça. O Cine Clube de Viseu apresenta uma agenda recheada para junho, mês em que celebra o seu 70º aniversário. O entrudo de Lazarim, celebração carnavalesca da freguesia de Lazarim no Conselho de Lamego, foi inscrito no Inventário Nacional do Património Cultural e Material. Agora é só ficarem atentos ao desenvolvimento destes e outros temas no Diário da Estação. 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
4: 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O Banco Alimentar contra a Fome de Viseu recolheu cerca de 60 toneladas de alimentos durante a campanha que realizou no último fim de semana e que envolveu mais de 2 mil voluntários em 70 superfícies comerciais do distrito. Os bens recolhidos serão distribuídos por 90 instituições sociais, apoiando aproximadamente 5 mil pessoas em situação de carência alimentar. A nível nacional, a campanha permitiu recolher 1.930 toneladas de alimentos, um aumento de 2,5% face ao ano passado, com a participação de cerca de 40 mil voluntários. Quem não contribuiu presencialmente pode ainda ajudar através da compra de vales, que são disponíveis nas caixas dos supermercados até 7 de junho, ou diretamente pela internet através do site alimentaestaideia.pt. A GNR deteve um homem de 48 anos no Conselho de Viseu no âmbito de uma investigação por ameaças que decorria há cerca de 2 meses. A operação incluiu uma busca domiciliária e outra a veículo, resultando na apreensão de 3 armas de ar comprimido e 1 aerossol de defesa. O suspeito foi constituído arguído, o caso enviado para o Tribunal Judicial de Santa Combadão. A GNR lembra que a posse ilegal de armas pode configurar crime de detenção de arma proibida e apela à denúncia de situações de ameaça e perseguição, destacando a importância da intervenção precoce para prevenir a escalada da violência. O Cine Clube de Viseu assinala o seu 70º aniversário com uma programação especial ao longo de junho. As sessões decorrem às quintas-feiras do IPDJ e também no Teatro Viriato, com destaque para o ciclo Relatos do Calor, que inclui um documentário de Ico Costa sobre o bairro Baland 3, em Moçambique, e a adaptação de François Ozon de uma obra de Albert Camus. No dia 13 de junho será exibido Flow, à deriva, vencedor do Oscar de melhor filme de animação em 2025, encerrando o ano de oficinas de cinema nas escolas do distrito. O programa termina a 18 de junho com Pierre Le Fou de Jean-Luc Godard, o filme mais pedido pelos sócios do Cineclube. O Entroido de Lazarim já foi inscrito no Inventário Nacional do Património Cultural e Material, reconhecimento oficial publicado em Diário da República. A distinção valoriza uma das mais emblemáticas tradições carnavalescas da região, conhecida pelas máscaras de madeira de amieiro e pelas figuras dos caretos. A candidatura foi apresentada pela Câmara Municipal de Lamego, em articulação com a comunidade local. As celebrações do Carnaval de Lazarim decorrem habitualmente entre o Domingo Gordo e a Terça-feira Gorda, incluindo desfiles etnográficos, leitura satírica dos testamentos e a tradicional queima dos bonecos da comadre e do compadre. A preparação do Carnaval mobiliza anualmente a população durante vários meses, demonstrando o forte enraizamento cultural desta tradição. Todas as notícias estão atualizadas em estaçãodiariojornal.sapo.pt e também no site da Estação Diária Rádio em 968.fm.
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0: 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Previsão do estado do tempo para as próximas 24 horas. O Instituto Português do Mar e da Atmosfera está a prever para o distrito de Viseu céu pouco nublado ou limpo, com vento fraco a moderado, soprando por vezes forte e com rajadas, em especial nas terras altas. O IPMA está também a prever uma pequena descida das temperaturas, com o mercúrio dos termómetros a chegar aos 27 graus de máxima e a mínima a registrar durante a noite valores perto dos 14 graus no distrito de Viseu.
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7: Aí estamos para mais uma grande hora de emissão na Estação Diária. Está já alinhada mais uma super malha em 96.80.
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7: Para continuarmos em grande ritmo aqui em 96.80, já a seguir vamos ficar com as ondas da estação que estão a chegar à antena na Estação Diária, de segunda a domingo.
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1: Voltamos para mais uma hora de ponta na estação diária. Em períodos de ponta, o centro da cidade fica sujeito a um volume de tráfego que torna a movimentação automóvel mais complicada. Se o seu destino é prosseguir na direção da Braveses, isto é, avançar no sentido da zona de saída mais a norte de Viseu, e se tiver de passar pelo Rossio, não é novidade que o trânsito costuma sofrer abrandamento, tendo em atenção que existem dois semáforos na Praça da República. Ultrapassando esta área de afunilamento de circulação automóvel, vai ter de descer a Avenida Doutor António José de Almeida e até ao cruzamento com a Rua Cepa Pinto, e a Rua 21 de Agosto terá duas vias de trânsito. É quase sempre complicada a mobilidade nesta descida. Mais à frente, a cerca de 200 metros, encontrará a rotunda mais próxima do Fórum Viseu. Atenção que as rotundas permitem uma maior mobilidade no trânsito. Seguindo em frente, terá de percorrer cerca de mais de 300 metros até encontrar a rotunda da Fonte Cibernética, uma das mais movimentadas e congestionadas da cidade. E a partir desta zona mais baixa da cidade de Viseu, é só seguir em frente e subir até ao cimo da Avenida da Europa. É mais uma hora de ponta na estação diária. É a hora de trânsito na cidade.
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0: 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Estamos de volta para dar mais música na Estação Diária. Abrimos a hora com Supernova. E para seguirmos em frente, mais um Tuga da Estação, na Estação Oficial de Viseu. 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
2: Estamos de volta e, como é de esperar, vem aí mais um grande momento na Estação Diária. As grandes músicas que passam em revista na Estação Oficial de Viseu. Soltas da Estação, na Antena 9680. Até já.
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1: Praticamente em cima da meia hora de emissão em 96.80. Está a chegar mais um bloco de informação desportivo na Estação Oficial de Viseu. Antes ainda tempo para darmos um pulo aos comerciais. Volto já a seguir. Fiquem bem. 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
1: 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São estes alguns dos temas que vamos desenvolver no desporto da Estação Diária. O atleta mongolense Miguel Monteiro carimbou o passaporte para os Jogos Paralímpicos de Los Angeles 2028 ao atingir os mínimos exigidos no lançamento do peso classe F40. O Viseu 2001 continua a construir o plantel para a época 2026-2027 na 2ª Divisão Nacional de Futsal e confirmou mais duas renovações, bem como duas saídas. Na 2ª Divisão Nacional Feminina de Futsal, o Viseu 2001 perdeu por 3-0 em Santarém frente ao despromovido Vitória, uma semana após ter garantido a permanência. O Heróis da Aventura de Sinfães volta a depender de si próprio para passar à Final Four da Taça Nacional Feminina de Futsal, onde três das quatro equipas vão subir de divisão. Agora é só ficarem atentos ao desenvolvimento destes e outros temas no desporto da Estação Diária. 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

0: 1:30, avançamos para o desporto.
1: O atleta mangualdense Miguel Monteiro garantiu a qualificação para os Jogos Paralímpicos de Los Angeles de 2028 ao alcançar os mínimos exigidos no lançamento do peso da classe F40. A marca foi obtida durante o meeting da inclusão realizado na pista Muniz Pereira, em Lisboa, onde lançou o peso a 11,17 m. Com este resultado, o atleta da Casa do Povo de Mangualde assegura a presença na competição paralímpica que está marcada para agosto de 2028. Miguel Monteiro terá assim a oportunidade de defender o título de campeão paralímpico conquistado nos Jogos de Paris em 2024. O Viseu 2001 continua a preparar a época 2026-27 na 2ª Divisão Nacional de Futsal e anunciou novas renovações do plantel. O guarda-redes Lucas de Andrade prolongou o contrato por 2 temporadas, depois de ter participado em 22 jogos oficiais na última época. Também Eduardo Santos, mais conhecido por Russo, vai continuar no clube, onde vai cumprir a 7ª temporada. Mantém-se ainda João Teixeira, Pedro Peixoto, Diniz, Diogo Pinho e José Diogo Pereira. O treinador Rui Almeida renovou igualmente por 1 época. Quanto a saídas, estão confirmadas apenas as de David e Conceiro. Já com a manutenção assegurada da 2ª Divisão Nacional Feminina de Futsal, o Viseu 2001 foi derrotado por 3-0 no recinto da Vitória de Santarém. A equipe viziense entrou em campo sem pressão na fase final da época em que apenas cumpre calendário. O triunfo permitiu ao Vitória distanciar-se do futsal amigo, que perdeu por 5-0 frente ao Paixalense. Na última jornada, com as saídas já definidas para Pinguelenses, Vitória de Santarém e Futsal Amigo, o Viseu 2001 vai receber o Paraxalense, enquanto as lamecenses vão defrontar o Futsal Campo. O Heróis da Aventura Cifeis voltou a depender apenas de si próprio para alcançar a Final Four da Taça Nacional Feminina de Futsal. A 4ª jornada da Série 1 venceu o Domus Nostra por 4-0 e beneficiou da derrota do Matosinhos frente à equipa B da Casa do Povo de Freixo. A 2 jornadas do fim, Heróis da Aventura e Matosinhos lideram com 9 pontos, enquanto a formação de Freixo soma 6. As Cifanenses recebem a Casa do Povo de Freixo a 6 de junho e encerram a fase com uma deslocação a Matosinhos. Apenas o vencedor da série vai seguir para a Final Four, onde estarão em disputa 3 vagas de subida aos campeonatos nacionais. Estas e outras as notícias do desporto que atualizamos em estaçãodiariojornal.sapo.pt e também no site da Estação Diária Rádio em 968.fm. A seguir, a previsão do estado do tempo.
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4: Previsão do estado do tempo para as próximas 24 horas. O Instituto Português do Mar e da Atmosfera está a prever para o distrito de Viseu céu pouco nublado ou limpo, com vento fraco a moderado, superando por vezes forte e com rajadas, em especial nas terras altas. O IPMA está também a prever uma pequena descida das temperaturas, com o mercúrio dos termómetros a chegar aos 27 graus de máxima e a mínima a registrar durante a noite valores perto dos 14 graus no distrito de Viseu.
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0: cidade e pretende circular em direção à Zona Sul. Para quem vai no sentido da localidade de Repeses, tome como ponto de referência do início do percurso a Avenida 25 de Abril e avance em sentido ascendente até aos semáforos, junto à Escola Secundária Alves Martins. Já sabe, o limite máximo de velocidade dentro das localidades não poderá ultrapassar os 50 km/h. Poderá ter de parar nos sinais luminosos e até encontrar algum constrangimento no trânsito. Continuar a marcha pela Avenida 25 de Abril até à Rotunda Paulo VI. Aqui, presta alguma atenção, porque em hora de ponta o trânsito irá obrigá-lo a abrandar, depois fazer a rotunda em frente, em direção à segunda saída, no sentido do Regimento Infantaria 14, e a partir daí terá maior tranquilidade na abordagem à estrada. 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
0: 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Muito bem, está mais uma emissão Super Estação. Atenção, amantes das pistas danças. Estão a chegar as grandes batidas à Estação Oficial de Viseu. Mais uma super malha em destaque em 96.80 para ouvir agora. 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

0: 19:22. Rui Moreira.
1: Olá, bem-vindos à Estação Diária. Estão aí os primeiros minutos nesta emissão Super Estação.
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1: Voltamos à música em mais uma emissão Super Estação. Só para quem quer estar por dentro do desporto, as novidades do dia.
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1: Vamos seguir em frente com mais um tema que há alguns anos atrás fazia sucesso no mundo da música. Clássicos da estação a rolarem a todas as horas para ouvir na estação oficial de Viseu. www.efitnesshealthclub.pt. 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

praticamente no final da hora, a altura para fazermos mais uma pausa na música e darmos a conhecer os títulos do Diário da Estação. Ainda antes de encerrarmos a hora, fiquem atentos porque vem aí os comerciais. Depois do sinal horário, estaremos de volta para mais uma hora com grandes temas na Estação Diária. Até já!

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2: 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São estas algumas das notícias que vamos destacar na edição do dia do Diário da Estação. O Banco Alimentar contra a Fome de Viseu recolheu cerca de 60 toneladas de alimentos no distrito durante o fim de semana. Um homem de 48 anos foi detido pela GNR no Conselho de Viseu na sequência de uma investigação de 2 meses relacionada com o crime de ameaça. O Cine Clube de Viseu apresenta uma agenda recheada para junho, mês em que celebra o seu 70º aniversário. O entrudo de Lazarim, celebração carnavalesca da freguesia de Lazarim no Conselho de Lamego, foi inscrito no Inventário Nacional do Património Cultural e Material. Agora é só ficarem atentos ao desenvolvimento destes e outros temas no Diário da Estação.
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2: Duas horas.
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4: O Banco Alimentar contra a Fome de Viseu recolheu cerca de 60 toneladas de alimentos durante a campanha que realizou no último fim de semana e que envolveu mais de 2 mil voluntários em 70 superfícies comerciais do distrito. Os bens recolhidos serão distribuídos por 90 instituições sociais, apoiando aproximadamente 5 mil pessoas em situação de carência alimentar. A nível nacional, a campanha permitiu recolher 1.930 toneladas de alimentos, um aumento de 2,5% face ao ano passado, com a participação de cerca de 40 mil voluntários. Quem não contribuiu presencialmente pode ainda ajudar através da compra de vales, que são disponíveis nas caixas dos supermercados até 7 de junho, ou diretamente pela internet através do site alimentaestaideia.pt. A GNR deteve um homem de 48 anos no Conselho de Viseu no âmbito de uma investigação por ameaças que decorria há cerca de 2 meses. A operação incluiu uma busca domiciliária e outra a veículo, resultando na apreensão de 3 armas de ar comprimido e 1 aerossol de defesa. O suspeito foi constituído arguído, o caso enviado para o Tribunal Judicial de Santa Combadão. A GNR lembra que a posse ilegal de armas pode configurar crime de detenção de arma proibida e apela à denúncia de situações de ameaça e perseguição, destacando a importância da intervenção precoce para prevenir a escalada da violência. O Cine Clube de Viseu assinala o seu 70º aniversário com uma programação especial ao longo de junho. As sessões decorrem às quintas-feiras do IPDJ e também no Teatro Viriato, com destaque para o ciclo Relatos do Calor, que inclui um documentário de Ico Costa sobre o bairro Balande 3, em Moçambique, e a adaptação de François Ozon de uma obra de Albert Camus. No dia 13 de junho será exibido Flow, à deriva, vencedor do Oscar de Melhor Filme de Animação em 2025, encerrando o ano de oficinas de cinema nas escolas do distrito. O programa termina a 18 de junho com Pierrot Le Fou de Jean-Luc Godard, o filme mais pedido pelos sócios do Cineclube. O Entroido de Lazarim já foi inscrito no Inventário Nacional do Património Cultural e Material, reconhecimento oficial publicado em Diário da República. A distinção valoriza uma das mais emblemáticas tradições carnavalescas da região, conhecida pelas máscaras de madeira de amieiro e pelas figuras dos caretos. A candidatura foi apresentada pela Câmara Municipal de Lamego, em articulação com a comunidade local. As celebrações do Carnaval de Lazarim decorrem habitualmente entre o Domingo Gordo e a Terça-feira Gorda, incluindo desfiles etnográficos, leitura satírica dos testamentos e a tradicional queima dos bonecos da comadre e do compadre. A preparação do Carnaval mobiliza anualmente a população durante vários meses, demonstrando o forte enraizamento cultural desta tradição. Todas as notícias estão atualizadas em estaçãodiariojornal.sapo.pt e também no site da Estação Diária Rádio em 968.fm.
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0: 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Previsão do estado do tempo para as próximas 24 horas. O Instituto Português do Mar e da Atmosfera está a prever para o distrito de Viseu céu pouco nublado ou limpo, com vento fraco a moderado, soprando por vezes forte e com rajadas, em especial nas terras altas. O IPMA está também a prever uma pequena descida das temperaturas, com o mercúrio dos termómetros a chegar aos 27 graus de máxima e a mínima a registrar durante a noite valores perto dos 14 graus no distrito de Viseu.
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3: Estás na Estação Diária e estás muito bem. Abrimos com sons nacionais, música sem parar a toda a hora. A seguir tenho preparado para ti uma supernova. Super Estação na Estação Oficial Viseu. Volto já a seguir em 96.8 FM. Até já.
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0: 10-13, José Alberto Ribeiro. Estamos aí de regresso para quem segue regularmente a Estação Diária em Viseu. José Alberto Ribeiro, na Estação Diária. A frequência é 96.8, www.968.fm, para escutares no teu PC, de segunda a domingo.
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1: De regresso à informação desportiva na Estação Diária. Já daqui a pouco as notícias em primeira mão na Estação Oficial Viseu. É o desporto na Estação Diária para logo a seguir voltarmos à música sem parar. Aqui na Estação Diária.
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2: São estes alguns dos temas que vamos desenvolver no desporto da Estação Diária. O atleta mongolense Miguel Monteiro carimbou o passaporte para os Jogos Paralímpicos de Los Angeles 2028 ao atingir os mínimos exigidos no lançamento do peso classe F40. O Viseu 2001 continua a construir o plantel para a época 2026-2027 na 2ª Divisão Nacional de Futsal e confirmou mais duas renovações, bem como duas saídas. Na 2ª Divisão Nacional Feminina de Futsal, o Viseu 2001 perdeu por 3-0 em Santarém frente ao despromovido Vitória, uma semana após ter garantido a permanência. O Heróis da Aventura de Sinfães volta a depender de si próprio para passar à Final Four da Taça Nacional Feminina de Futsal, onde 3 das 4 equipas vão subir de divisão. Agora é só ficarem atentos ao desenvolvimento destes e outros temas no desporto da Estação Diária.
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0: 2:30. Vem o desporto.
1: O atleta mangualdense Miguel Monteiro garantiu a qualificação para os Jogos Paralímpicos de Los Angeles de 2028 ao alcançar os mínimos exigidos no lançamento do peso da classe F40. A marca foi obtida durante o meeting da inclusão realizado na pista Muniz Pereira, em Lisboa, onde lançou o peso a 11 metros e 17. Com este resultado, o atleta da Casa do Povo de Mangualde assegura a presença na competição paralímpica que está marcada para agosto de 2028. Miguel Monteiro terá assim a oportunidade de defender o título de campeão paralímpico conquistado nos Jogos de Paris em 2024. O Viseu 2001 continua a preparar a época 2026-27 na 2ª Divisão Nacional de Futsal e anunciou novas renovações do plantel. O guarda-redes Lucas de Andrade prolongou o contrato por 2 temporadas, depois de ter participado em 22 jogos oficiais na última época. Também Eduardo Santos, mais conhecido por Russo, vai continuar no clube, onde vai cumprir a 7ª temporada. Mantém-se ainda João Teixeira, Pedro Peixoto, Diniz, Diogo Pinho e José Diogo Pereira. O treinador Rui Almeida renovou igualmente por uma época. Quanto às saídas, estão confirmadas apenas as de David e Conceiro. Já com a manutenção assegurada na 2ª Divisão Nacional Feminina de Futsal, o Viseu 2001 foi derrotado por 3-0 no recinto da Vitória de Santarém. A equipa viziense entrou em campo sem pressão numa fase final da época em que apenas cumpre calendário. O triunfo permitiu ao Vitória distanciar-se do futsal amigo, que perdeu por 5-0 frente ao Paixalense. Na última jornada, com as saídas já definidas para Pinhulenses, Vitória de Santarém e Futsal Amigo, o Viseu 2001 vai receber o Paixalense, enquanto as lamecenses vão defrontar o Futsal Campo. O Heróis da Aventura Sinfãs voltou a depender apenas de si próprio para alcançar a Final Four da Taça Nacional Feminina de Futsal. Na 4ª jornada da Série 1, venceu o Domus Nostra por 4-0 e a beneficiou da derrota de Matosinhos frente à equipa B da Casa do Povo de Freixo. A 2 jornadas do fim, Heróis da Aventura e Matosinhos lideram com 9 pontos, enquanto a formação de Freixo soma 6. As Sinfanenses recebem a Casa do Povo de Freixo a 6 de junho e encerram a fase com uma deslocação a Matosinhos. Apenas o vencedor da série vai seguir para a Final Four, onde estarão em disputa 3 vagas de subida aos campeonatos nacionais. Estas e outras as notícias do desporto que atualizamos em estaçãodiariajornal.sapo.pt e também no site da Estação Diária Rádio em 968.fm. A seguir, a previsão do estado do tempo.
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2: 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Previsão do estado do tempo para as próximas 24 horas. O Instituto Português do Mar e da Atmosfera está a prever para o distrito de Viseu céu pouco nublado ou limpo, com vento fraco a moderado, soprando por vezes forte e com rajadas, em especial nas terras altas. O IPMA está também a prever uma pequena descida das temperaturas, com o mercúrio dos termómetros a chegar aos 27 graus de máxima e a mínima a registrar durante a noite valores perto dos 14 graus no distrito de Viseu.
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2: 3 horas.
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4: O Banco Alimentar contra a Fome de Viseu recolheu cerca de 60 toneladas de alimentos durante a campanha que realizou no último fim de semana e que envolveu mais de 2 mil voluntários em 70 superfícies comerciais do distrito. Os bens recolhidos serão distribuídos por 90 instituições sociais, apoiando aproximadamente 5 mil pessoas em situação de carência alimentar. A nível nacional, a campanha permitiu recolher 1.930 toneladas de alimentos, um aumento de 2,5% face ao ano passado, com a participação de cerca de 40 mil voluntários. Quem não contribuiu presencialmente pode ainda ajudar através da compra de vales, que estão disponíveis nas caixas dos supermercados até a 7 de junho, ou diretamente pela internet através do site alimentaestaideia.pt. A GNR deteve um homem de 48 anos do Conselho de Viseu no âmbito de uma investigação por ameaças que decorria há cerca de 2 meses. A operação incluiu uma busca domiciliária e outra a veículo, resultando na apreensão de 3 armas de ar comprimido e 1 aerossol de defesa. O suspeito foi constituído arguído, o caso enviado para o Tribunal Judicial de Santa Combadão. A GNR lembra que a posse ilegal de armas pode configurar o crime de detenção de arma proibida e apela à denúncia de situações de ameaça e perseguição, destacando a importância da intervenção precoce para prevenir a escalada da violência. O Cine Clube do Viseu assinala o seu 70º aniversário com uma programação especial ao longo de junho. As sessões decorrem às quintas-feiras do IPDJ e também no Teatro Viriato, com destaque para o ciclo Relatos do Calor, que inclui um documentário de Ico Costa sobre o bairro Balanço 3, em Moçambique, e a adaptação de François Ozon de uma obra de Albert Camus. No dia 13 de junho será exibido Flow, à deriva, vencedor do Oscar de Melhor Filme de Animação em 2025, encerrando o ano de oficinas de cinema nas escolas do distrito. O programa termina a 18 de junho com Pierre Le Fou de Jean-Luc Godard, o filme mais pedido pelos sócios do Cineclube. O entroido de Lazarim já foi inscrito no Inventário Nacional do Património Cultural e Material, reconhecimento oficial publicado em Diário da República. A distinção valoriza uma das mais emblemáticas tradições carnavalescas da região, conhecida pelas máscaras de madeira de amieiro e pelas figuras dos esqueletos. A candidatura foi apresentada pela Câmara Municipal de Lamego, em articulação com a comunidade local. As celebrações do Carnaval de Lazarim decorrem habitualmente entre o Domingo Gordo e a Terça-feira Gorda, incluindo desfiles etnográficos, leitura satírica dos testamentos e a tradicional queima dos bonecos da comadre e do compadre. A preparação do Carnaval mobiliza anualmente a população durante vários meses, demonstrando o forte enraizamento cultural desta tradição. Todas as notícias estão atualizadas em estaçãodiariojornal.sapo.pt e também no site da Estação Diária Rádio em 968.fm.
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6: Previsão do estado do tempo para as próximas 24 horas. O Instituto Português do Mar e da Atmosfera está a prever para o distrito de Viseu céu pouco nublado ou limpo, com vento fraco a moderado, soprando por vezes forte e com rajadas, em especial nas terras altas. O IPMA está também a prever uma pequena descida das temperaturas, com o mercúrio dos termómetros a chegar aos 27 graus de máxima e a mínima a registrar durante a noite valores perto dos 14 graus no distrito de Viseu.
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2: Bem-vindo à Estação Diária. Abrimos este espaço de emissão a ouvir som português e para iniciarmos como tu gostas, vem uma supernova. Fica atento em 96.8, antena 9680. Eu volto já a seguir, até já.
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0: 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São estes alguns dos temas que vamos desenvolver no desporto da Estação Diária. O atleta mongolense Miguel Monteiro carimbou o passaporte para os Jogos Paralímpicos de Los Angeles 2028 ao atingir os mínimos exigidos no lançamento do peso classe F40. O Viseu 2001 continua a construir o plantel para a época 2026-2027 na 2ª Divisão Nacional de Futsal e confirmou mais duas renovações, bem como duas saídas. Na 2ª Divisão Nacional Feminina de Futsal, o Viseu 2001 perdeu por 3-0 em Santarém frente ao despromovido Vitória, uma semana após ter garantido a permanência. O Heróis da Aventura de Sinfães volta a depender de si próprio para passar à Final Four da Taça Nacional Feminina de Futsal, onde três das quatro equipas vão subir de divisão. Agora é só ficarem atentos ao desenvolvimento destes e outros temas no desporto da Estação Diária. 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

0: notícias de caráter desportivo, bloco das 3:30.
1: O atleta mangualdense Miguel Monteiro garantiu a qualificação para os Jogos Paralímpicos de Los Angeles 2028 ao alcançar os mínimos exigidos no lançamento do peso da classe F40. A marca foi obtida durante o meeting da inclusão realizado na pista Muniz Pereira, em Lisboa, onde lançou o peso a 11,17 m. Com este resultado, o atleta da Casa do Povo de Mangualde assegura a presença na competição paralímpica que está marcada para agosto de 2028. Miguel Monteiro terá assim a oportunidade de defender o título de campeão paralímpico conquistado nos Jogos de Paris em 2024. O Viseu 2001 continua a preparar a época 2026-27 na 2ª Divisão Nacional de Futsal e anunciou novas renovações do plantel. O guarda-redes Lucas de Andrade prolongou o contrato por 2 temporadas, depois de ter participado em 22 jogos oficiais na última época. Também Eduardo Santos, mais conhecido por Russo, vai continuar no clube, onde vai cumprir a 7ª temporada. Mantém-se ainda João Teixeira, Pedro Peixoto, Diniz, Diogo Pinho e José Diogo Pereira. O treinador Rui Almeida renovou igualmente por 1 época. Quanto a saídas, estão confirmadas apenas as de David e Conceiro. Já com a manutenção assegurada na 2ª Divisão Nacional Feminina de Futsal, o Viseu 2001 foi derrotado por 3-0 no recinto da Vitória de Santarém. A equipa viziense entrou em campo sem pressão na fase final da época em que apenas cumpre calendário. O triunfo permitiu à Vitória distanciar-se do futsal amigo, que perdeu por 5-0 frente ao Paixalense. Na última jornada, com as saídas já definidas para Pinhulenses, Vitória de Santarém e Futsal Amigo, o Viseu 2001 vai receber o Paraxalense, enquanto as lamecenses vão defrontar o Futsal Campo. O Heróis da Aventura Cifeis voltou a depender apenas de si próprio para alcançar a Final Four da Taça Nacional Feminina de Futsal. Na 4ª jornada da Série 1, venceu o Domus Nostra por 4-0 e beneficiou da derrota de Matosinhos frente à equipa B da Casa do Povo de Freixo. A 2 jornadas do fim, Heróis da Aventura e Matosinhos lideram com 9 pontos, enquanto a formação de Freixo soma 6. As cifanenses recebem a Casa do Povo de Freixo a 6 de junho e encerram a fase com uma deslocação a Matosinhos. Apenas o vencedor da série vai seguir para a Final Four, onde estarão em disputa 3 vagas de subida aos campeonatos nacionais. Estas e outras as notícias do desporto que atualizamos em estaçãodiariojornal.sapo.pt e também no site da Estação Diária Rádio em 968.fm. A seguir, a previsão do estado do tempo.
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4: Previsão do estado do tempo para as próximas 24 horas. O Instituto Português do Mar e da Atmosfera está a prever para o distrito de Viseu céu pouco nublado limpo com vento fraco a moderado, soprando por vezes forte e com rajadas, em especial nas terras altas. O IPMA está também a prever uma pequena descida das temperaturas, com o mercúrio dos termómetros a chegar aos 27 graus de máxima e a mínima a registrar durante a noite voos perto dos 14 graus no distrito de Viseu.
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0: 19:22. 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
1: 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Estão aí os primeiros minutos nesta emissão Super Estação.
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1: Voltamos à música em mais uma emissão Super Estação. Só para quem quer estar por dentro do desporto, as novidades do dia.
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0: Boa tarde.
1: Estou de volta para chamar a tua atenção para os grandes clássicos da estação que passamos regularmente na antena da Estação Diária. Fica por aí, bem ligado na estação oficial do Viseu.
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1: É o regresso do Diário da Estação e em muito pouco tempo ficamos por dentro do que mais importante vai acontecendo em primeira mão na Estação Oficial Viseu. Fica atento, vem aí o Diário da Estação.
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2: 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São estas algumas das notícias que vamos destacar na edição do dia do Diário da Estação. O Banco Alimentar contra a Fome de Viseu recolheu cerca de 60 toneladas de alimentos no distrito durante o fim de semana. Um homem de 48 anos foi detido pela GNR no Conselho de Viseu na sequência de uma investigação de 2 meses relacionada com o crime de ameaça. O Cineclube de Viseu apresenta uma agenda recheada para junho, mês em que celebra o seu 70º aniversário. O entrudo de Lazarim, celebração carnavalesca da freguesia de Lazarim no Conselho de Lamego, foi inscrito no Inventário Nacional do Património Cultural e Material. Agora é só ficarem atentos ao desenvolvimento destes e outros temas no Diário da Estação. 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

0: 4 horas.
1: 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O Banco Alimentar contra a Fome de Viseu recolheu cerca de 60 toneladas de alimentos durante a campanha que realizou no último fim de semana e que envolveu mais de 2 mil voluntários em 70 superfícies comerciais do distrito. Os bens recolhidos serão distribuídos por 90 instituições sociais, apoiando aproximadamente 5 mil pessoas em situação de carência alimentar. A nível nacional, a campanha permitiu recolher 1.930 toneladas de alimentos, um aumento de 2,5% face ao ano passado, com a participação de cerca de 40 mil voluntários. Quem não contribuiu presencialmente pode ainda ajudar através da compra de vales, que são disponíveis nas caixas dos supermercados até 7 de junho, ou diretamente pela internet através do site alimentaestaideia.pt. A GNR deteve um homem de 48 anos no Conselho de Viseu no âmbito de uma investigação por ameaças que decorria há cerca de 2 meses. A operação incluiu uma busca domiciliária e outra a veículo, resultando na apreensão de 3 armas de ar comprimido e 1 aerossol de defesa. O suspeito foi constituído arguído, o caso enviado para o Tribunal Judicial de Santa Combadão. A GNR lembra que a posse ilegal de armas pode configurar crime de detenção de arma proibida e apela à denúncia de situações de ameaça e perseguição, destacando a importância da intervenção precoce para prevenir a escalada da violência. O Cine Clube do Viseu assinala o seu 70º aniversário com uma programação especial ao longo de junho. As sessões decorrem às quintas-feiras do IPDJ e também no Teatro Viriato, com destaque para o ciclo Relatos do Calor, que inclui um documentário de Ico Costa sobre o bairro Baland 3, em Moçambique, e a adaptação de François Ozon de uma obra de Albert Camus. No dia 13 de junho será exibido Flow, à deriva, vencedor do Oscar de melhor filme de animação em 2025, encerrando o ano de oficinas de cinema nas escolas do distrito. O programa termina a 18 de junho com Pierre Lefou de Jean-Luc Godard, o filme mais pedido pelos sócios do Cineclube. O Entroido de Lazarim já foi inscrito no Inventário Nacional do Património Cultural e Material, reconhecimento oficial publicado em Diário da República. A distinção valoriza uma das mais emblemáticas tradições carnavalescas da região, conhecida pelas máscaras de madeira de amieiro e pelas figuras dos caretos. A candidatura foi apresentada pela Câmara Municipal de Lamego, em articulação com a comunidade local. As celebrações do Carnaval de Lazarim decorrem habitualmente entre o Domingo Gordo e a Terça-feira Gorda, incluindo desfiles etnográficos, leitura satírica dos testamentos e a tradicional queima dos bonecos da comadre e do compadre. A preparação do Carnaval mobiliza anualmente a população durante vários meses, demonstrando o forte enraizamento cultural desta tradição. Todas as notícias estão atualizadas em estaçãodiariojornal.sapo.pt e também no site da Estação Diária Rádio em 968.fm. 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
2: 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Previsão do estado do tempo para as próximas 24 horas. O Instituto Português do Mar e da Atmosfera está a prever para o distrito de Viseu céu pouco nublado ou limpo, com vento fraco a moderado, soprando por vezes forte e com rajadas, em especial nas terras altas. O IPMA está também a prever uma pequena descida das temperaturas, com o mercúrio dos termómetros a chegar aos 27 graus de máxima e a mínima a registrar durante a noite valores perto dos 14 graus no distrito de Viseu.
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2: E assim abrimos este espaço de emissão Superstação. Só nacional em 96.8. A seguir tenho preparado para ti uma supernova. Música acabada de estrear. Para ouvires com a máxima atenção, fica connosco.
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0: Setas, Carlos Manuel Costa. 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
1: Bem-vindo à Estação Diária. Espero que gostes de tudo que preparamos só para ti. Vamos voltar ao que interessa? Ora, escuta as sonsas da estação. Na Estação Diária.

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2: 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São estes alguns dos temas que vamos desenvolver no desporto da Estação Diária. O atleta mongolense Miguel Monteiro carimbou o passaporte para os Jogos Paralímpicos de Los Angeles 2028 ao atingir os mínimos exigidos no lançamento do peso classe F40. O Viseu 2001 continua a construir o plantel para a época 2026-2027 na 2ª Divisão Nacional de Futsal e confirmou mais duas renovações, bem como duas saídas. Na 2ª Divisão Nacional Feminina de Futsal, o Viseu 2001 perdeu por 3-0 em Santarém frente ao despromovido Vitória, uma semana após ter garantido a permanência. O Heróis da Aventura de Sinfães volta a depender de si próprio para passar à Final Four da Taça Nacional Feminina de Futsal, onde 3 das 4 equipas vão subir de divisão. Agora é só ficarem atentos ao desenvolvimento destes e outros temas no desporto da Estação Diária.
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2: O atleta mangualdense Miguel Monteiro garantiu a qualificação para os Jogos Paralímpicos de Los Angeles de 2028 ao alcançar os mínimos exigidos no lançamento do peso da classe F40. A marca foi obtida durante o meeting de inclusão realizado na pista Muniz Pereira, em Lisboa, onde lançou o peso a 11,17 m. Com este resultado, o atleta da Casa do Povo de Mangualde assegura a presença na competição paralímpica que está marcada para agosto de 2028. Miguel Monteiro terá assim a oportunidade de defender o título de campeão paralímpico conquistado nos Jogos de Paris em 2024. O Viseu 2001 continua a preparar a época 2026-27 na 2ª Divisão Nacional de Futsal e anunciou novas renovações do plantel. O guarda-redes Lucas de Andrade prolongou o contrato por 2 temporadas, depois de ter participado em 22 jogos oficiais na última época. Também Eduardo Santos, mais conhecido por Russo, vai continuar no clube, onde vai cumprir a 7ª temporada. Mantém-se ainda João Teixeira, Pedro Peixoto, Diniz, Diogo Pinho e José Diogo Pereira. O treinador Rui Almeida renovou igualmente por uma época. Quanto às saídas, estão confirmadas apenas as de David e Conceiro. Já com a manutenção assegurada na 2ª Divisão Nacional Feminina de Futsal, o Viseu 2001 foi derrotado por 3-0 no recinto da Vitória de Santarém. A equipa viziense entrou em campo sem pressão na fase final da época, em que apenas cumpre calendário. O triunfo permitiu à Vitória distanciar-se do futsal amigo, que perdeu por 5-0 frente ao Paixalense. Na última jornada, com as saídas já definidas para Pinguelenses, Vitória de Santarém e Futsal Amigo, o Viseu 2001 vai receber o Paixalense, enquanto as lamecenses vão defrontar o Futsal Campo. O Heróis da Aventura Cifeis voltou a depender apenas de si próprio para alcançar a Final Four da Taça Nacional Feminina de Futsal. Na 4ª jornada da Série 1, venceu o Domus Nostra por 4-0 e beneficiou da derrota do Matosinhos frente à equipa B da Casa do Povo de Freixo. A 2 jornadas do fim, Heróis da Aventura e Matosinhos lideram com 9 pontos, enquanto a formação de Freixo soma 6. A Cifanenses recebe a Casa do Povo de Freixo a 6 de junho e encerra a fase com uma deslocação a Matosinhos. Apenas o vencedor da série vai seguir para a Final Four, onde estarão em disputa 3 vagas de subida aos campeonatos nacionais. Estas e outras as notícias do desporto que atualizamos em estaçãodiariajornal.sapo.pt e também no site da Estação Diária Rádio em 968.fm. A seguir, a previsão do estado do tempo.
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0: 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Previsão do estado do tempo para as próximas 24 horas. O Instituto Português de Mar e da Atmosfera está a prever para o distrito de Viseu céu pouco nublado ou limpo, com vento fraco a moderado, soprando por vezes forte e com rajadas, em especial nas terras altas. O IPMA está também a prever uma pequena descida das temperaturas, com o mercúrio dos termómetros a chegar aos 27 graus de máxima e a mínima a registrar durante a noite voos perto dos 14 graus no distrito de Viseu.
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0: 7-10, Carlos Manuel Costa. Estamos de regresso e praticamente a finalizar mais uma hora de emissão na Estação Diária. 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Carlos Manuel Costa, na Estação Diária. Tudo a postos para que possamos saber as novidades que irão ter desenvolvimento logo após o sinal horário. Reservamos para o final desta edição os títulos que irão destacar-se no Diário da Estação, de segunda a domingo.
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1: Já percebeste que voltei para recordar músicas do passado? 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Tempo para os clássicos da Estação na Estação Oficial de Viseu.
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1: Já daqui a pouco, as notícias em primeiro lugar em 96.8. É o Diário da Estação e logo a seguir as grandes músicas sem parar na Estação Oficial de Viseu.
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2: São estas algumas das notícias que vamos destacar na edição do dia do Diário da Estação. O Banco Alimentar contra a Fome de Viseu recolheu cerca de 60 toneladas de alimentos no distrito durante o fim de semana. Um homem de 48 anos foi detido pela GNR no Conselho de Viseu na sequência de uma investigação de 2 meses relacionada com o crime de ameaça. O Cineclube de Viseu apresenta uma agenda recheada para junho, mês em que celebra o seu 70º aniversário. O entrudo de Lazarim, celebração carnavalesca da freguesia de Lazarim no Conselho de Lamego, foi inscrito no Inventário Nacional do Património Cultural e Material. Agora é só ficarem atentos ao desenvolvimento destes e outros temas no Diário da Estação. 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
3: 5 horas.
4: 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A quinta edição do Primavera Tondel Art and Music Festival decorre este ano entre 5 e 7 de junho, concentrando todas as atividades no Largo Anselmo Ferraz de Carvalho. O evento combina música, artesanato, literatura, arte urbana e instalações artísticas através de atividades para crianças. O cartaz musical inclui concertos com André Sardé na abertura do dia 5, Ciro no segundo dia e The Black Mamba a fechar o festival. A programação conta ainda com animação de rua e atuações de DJs. Todas as noites, a partir das 20 horas, haverá o Mercadinho Cortes aos locais, promovendo o trabalho e os produtos da região. A Câmara Municipal de São Pedro do Sul aprovou o projeto do futuro Quartel de Bombeiros e Proteção Civil e da respectiva via de acesso. A nova infraestrutura a construir na zona da Pedreira representa um investimento de cerca de 3 milhões e meio de euros. Vai juntar no mesmo espaço os Bombeiros Voluntários de São Pedro do Sul e o Corpo Voluntário de Salvação Pública. O projeto surge após a assinatura de um contrato de comodato entre o município e as duas corporações e é considerado pela autarquia de São Pedro do Sul um investimento estruturante para o concelho. O objetivo passa por reforçar a capacidade operacional e melhorar a resposta em situações de emergência e proteção civil. A Câmara Municipal de Lamego concluiu a repavimentação da Estrada Nacional 521, no troço entre a Rotunda do Cruzeiro, na Estrada Nacional 226 e o centro da Vila de Lalim. A intervenção abrangeu cerca de 5 km e teve como principal objetivo melhorar as condições de circulação e reforçar a segurança rodoviária. A obra integra um plano mais vasto de reabilitação da rede viária municipal, definido após a identificação das principais necessidades do concelho. A autarquia de Lamego considera a melhoria das infraestruturas rodoviárias uma prioridade estratégica para aumentar a mobilidade e a qualidade de vida da população. A equipa de ténis de mesa do Agrupamento de Escolas de Mundão conquistou o título nacional por equipas no escalão sub-13 femininos e foi ainda vice-campeã nacional em sub-17 masculinos. Foi durante o Campeonato Nacional disputado em Santa Maria da Feira. Em sub-13 femininos, Carolina Catarino, Diana Rodrigues e Maria Marques venceram o grupo e ultrapassaram Madalena nas meias-finais antes de derrotarem a Associação Voluntária de Lamego por 3-2 na final. Já em sub-17 masculinos, Ária Guiar, Henrique Ribeiro e Simão Duarte chegaram à final após uma fase grupos sem derrotas, acabando no jogo decisivo por perderem por 3-2 frente ao Clube de Ténis de Mesa de Vila Real. Todas as notícias estão atualizadas em estaçãodiariojornal.sapo.pt e também no site da Estação Diária Rádio em 908.fm. 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
3: Ora viva, voltámos à antena depois do sinal horário e logo a seguir destacamos algumas das músicas que mais estão a bater no mercado nacional. Supernova na Estação Diária. Fiquem bem.
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0: 10 13, José Alberto Ribeiro. 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
1: Na Estação Diária damos destaque a alguns dos temas mais ouvidos em 96.8. Soltas da Estação, para escutares na próxima sequência que preparámos na playlist da Estação Oficial de Viseu.
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1: Ainda antes de darmos um salto para os comerciais, fiquem a saber quais os títulos das notícias que fazem parte do Bloco de Informação do Desporto. Voltaremos de novo à antena logo a seguir às notícias. Até já.

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0: 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São estes alguns dos temas que vamos desenvolver no desporto da Estação Diária. O atleta mangualdense Miguel Monteiro carimbou o passaporte para os Jogos Paralímpicos de Los Angeles 2028 ao atingir os mínimos exigidos no lançamento do peso classe F40. O Viseu 2001 continua a construir o plantel para a época 2026-2027 na 2ª Divisão Nacional de Futsal e confirmou mais duas renovações, bem como duas saídas. Na 2ª Divisão Nacional Feminina de Futsal, o Viseu 2001 perdeu por 3-0 em Santarém frente ao despromovido Vitória, uma semana após ter garantido a permanência. O Heróis da Aventura de Sinfães volta a depender de si próprio para passar à Final Four da Taça Nacional Feminina de Futsal, onde três das quatro equipas vão subir de divisão. Agora é só ficarem atentos ao desenvolvimento destes e outros temas no desporto da Estação Diária. 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
3: O atleta mangualdense Miguel Monteiro garantiu a qualificação para os Jogos Paralímpicos de Los Angeles de 2028 ao alcançar os mínimos exigidos no lançamento do peso da classe F40. A marca foi obtida durante o meeting da inclusão realizado na pista Muniz Pereira, em Lisboa, onde lançou o peso a 11 metros e 17. Com este resultado, o atleta da Casa do Povo de Mangualde assegura a presença na competição paralímpica que está marcada para agosto de 2028. Miguel Monteiro terá assim a oportunidade de defender o título de campeão paralímpico conquistado nos Jogos de Paris em 2024. O Viseu 2001 continua a preparar a época 2026-27 na 2ª Divisão Nacional de Futsal e anunciou novas renovações do plantel. O guarda-redes Lucas de Andrade prolongou o contrato por 2 temporadas, depois de ter participado em 22 jogos oficiais na última época. Também Eduardo Santos, mais conhecido por Russo, vai continuar no clube, onde vai cumprir a 7ª temporada. Mantém-se ainda João Teixeira, Pedro Peixoto, Diniz, Diogo Pinho e José Diogo Pereira. O treinador Rui Almeida renovou igualmente por uma época. Quanto às saídas, estão confirmadas apenas as de David e Conceiro.

0: Já com a manutenção assegurada da 2ª Divisão Nacional Feminina de Futsal, o Viseu 2001 foi derrotado por 3-0 no recinto do Vitória de Santarém. A equipa viziense entrou em campo sem pressão na fase final da época, em que apenas cumpre calendário. O triunfo permitiu ao Vitória distanciar-se do futsal amigo, que perdeu por 5-0 frente ao Paixalense. Na última jornada, com as saídas já definidas para Pinhalenses, Vitória, Santarém e Futsal Amigo, o Viseu 2001 vai receber o Paixalense, enquanto as lamecenses vão defrontar o Futsal Campo. O Heróis da Aventura Cifeis voltou a depender apenas de si próprio para alcançar a Final Four da Taça Nacional Feminina de Futsal. Na 4ª jornada da Série 1, venceu o Domus Nostra por 4-0 e beneficiou da derrota de Matosinhos frente à equipa B da Casa do Povo de Freixo. A 2 jornadas do fim, Heróis da Aventura e Matosinhos lideram com 9 pontos, enquanto a formação de Freixo soma 6. As Cifanenses recebem a Casa do Povo de Freixo a 6 de junho e encerram a fase com uma deslocação a Matosinhos. Apenas o vencedor da série vai seguir para a Final Four, onde estarão em disputa 3 vagas de subida aos campeonatos nacionais. Estas e outras as notícias do desporto que atualizamos em estaçãodiariojornal.sapo.pt e também no site da Estação Diária Rádio em 968.fm. A seguir, a previsão do estado do tempo.
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1: 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Previsão do estado do tempo para as próximas 24 horas. O Instituto Português do Mar e da Atmosfera está a prever para o distrito de Viseu céu pouco nublado ou limpo, com vento fraco a moderado, soprando por vezes forte e com rajadas, em especial nas terras altas. O IPMA está também a prever uma pequena descida das temperaturas, com o mercúrio dos termómetros a chegar aos 27 graus de máxima e a mínima a registrar durante a noite valores perto dos 14 graus no distrito de Viseu.
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19: Olá pessoal, bem-vindos ao QI Business Secrets.
18: Ricardo Teixeira, o imparável.
19: Hoje vamos falar sobre prioridades do dia e objetivos anuais. É o que vamos falar já a seguir, por isso estejam por aí.
18: É o fim de semana.
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1: Já de seguida, proposta Super Remix. Aponta aí, 96.8, pista de dança. Lá mais para a noite, a seguir às 23, para escutares na Estação Oficial de Viseu.
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0: Setas, Carlos Manuel Costa. Muito bem, estamos aí em mais uma hora Superstação, com grandes músicas à mistura e com o essencial da informação. Carlos Manuel Costa, da Estação de Ádia. Porque estamos quase no meio da hora, daqui a pouco vamos passar em revista à informação desportiva atualizada na Estação Diária. De segunda a domingo, na Estação Oficial de Viseu.
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Estamos aí para dar a conhecer as novidades do Diário da Estação na Estação Diária. Os principais destaques das notícias. Regressaremos logo depois do bloco comercial para mais uma hora Superestação. Até já!

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3: São estas algumas das notícias que vamos destacar na edição do dia do Diário da Estação. A cidade de Tondela acolhe entre 5 e 7 de junho a 5ª edição do Primavera Tondela Art and Music Festival. A Câmara Municipal de São Pedro do Sul aprovou o projeto do futuro quartel dos bombeiros e proteção civil do Conselho e da Via de Acesso. A Câmara Municipal de Lamego concluiu a repavimentação da Estrada Nacional 521 no troço que liga a Rotunda do Cruzeiro na Estrada Nacional 226 ao centro da Vila de Lalim. A equipa de ténis de mesa do Agrupamento de Escolas de Mondão de Viseu sagrou-se campeã nacional no escalão de sub-13 femininos e vice-campeã de sub-17 masculinos. Agora é só ficarem atentos ao desenvolvimento destes e outros temas no Diário da Estação. 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
4: 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A quinta edição do Primavera Tondela Art and Music Festival decorre este ano entre 5 e 7 de junho, concentrando todas as atividades no Largo Anselmo Frais de Carvalho. O evento combina música, artesanato, literatura, arte urbana e instalações artísticas através de atividades para crianças. O cartaz musical inclui concertos com André Sardé na abertura do dia 5, Ciro no segundo dia e The Black Mamba a fechar o festival. A programação conta ainda com animação de rua e atuações de DJs. Todas as noites, a partir das 20 horas, haverá o Mercadinho Cores aos locais, promovendo o trabalho e os produtos da região. A Câmara Municipal de São Pedro do Sul aprovou o projeto do futuro Quartel de Bombeiros e Proteção Civil e da respectiva via de acesso. A nova infraestrutura a construir na zona da Pedreira representa um investimento de cerca de 3 milhões e meio de euros. Vai juntar no mesmo espaço os Bombeiros Voluntários de São Pedro do Sul e o Corpo Voluntário de Salvação Pública. O projeto surge após a assinatura de um contrato de comodato entre o município e as duas corporações e é considerado pela Autarquia de São Pedro do Sul um investimento estruturante para o concelho. O objetivo passa por reforçar a capacidade operacional e melhorar a resposta em situações de emergência e proteção civil. A Câmara Municipal de Lamego concluiu a repavimentação da Estrada Nacional 521, no troço entre a Rotunda do Cruzeiro, na Estrada Nacional 226 e o centro da Vila de Lalim. A intervenção abrangeu cerca de 5 km e teve como principal objetivo melhorar as condições de circulação e reforçar a segurança rodoviária. A obra integra um plano mais vasto de reabilitação da rede viária municipal, definido após a identificação das principais necessidades do concelho. A Autarquia de Lamego considera a melhoria das infraestruturas rodoviárias uma prioridade estratégica para aumentar a mobilidade e a qualidade de vida da população. A equipa de ténis de mesa do Agrupamento de Escolas de Mundão conquistou o título nacional por equipas no escalão sub-13 femininos e foi ainda vice-campeã nacional em sub-17 masculinos. Foi durante o Campeonato Nacional disputado em Santa Maria da Feira. Em sub-13 femininos, Carolina Catarino, Diana Rodrigues e Maria Marques venceram o grupo e ultrapassaram Madalena nas meias-finais antes de derrotarem a Associação Voluntária de Lamego por 3-2 na final. Já em sub-17 masculinos, Ária Guiar, Henrique Ribeiro e Simão Duarte chegaram à final após uma fase grupos sem derrotas, acabando no jogo decisivo por perderem por 3-2 frente ao Clube de Ténis de Mesa de Vila Real. Todas as notícias estão atualizadas em estaçãodiariojornal.sapo.pt e também no site da Estação Diária Rádio em 968.fm. 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
4: Hora de ponta na estação diária. Esta é a hora em que procuramos dar a conhecer os momentos de maior congestionamento no centro da cidade de Viseu e ainda damos conta dos pontos de maior concentração de veículos automóveis no perímetro urbano da cidade. GPS da estação diária a funcionar. Se a ideia for evitar filas de trânsito, tome atenção às saídas no sentido ascendente na rotunda da Quinta do Galo, onde existe uma grande probabilidade de marcha lenta. Na circunvalação, quem vem do McDonald's e faz o trajeto entre a rotunda Paulo VI e a rotunda de Nelas em direção ao Palácio do Gelo, preste atenção porque o trânsito poderá obrigá-lo a circular com alguma dificuldade. Ainda na circunvalação de Viseu, itinerário que faz a ligação à rotunda junto à Casa de Saúde, é muito vulgar o trânsito apresentar condicionamento e obrigar a velocidade moderada. Atenção às viaturas que estejam a percorrer o circuito descendente na zona do Fontelo, rotunda da Feira Semanal, em direção à Quinta Agrária e à Radial de Santiago. É muito possível que o tráfego automóvel se mova com limitações. A esta hora estamos a dar informação

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2: Som de abertura é mais um espaço de emissão na Estação Oficial de Viseu. Começamos com Super Malha Tuga e para que possamos prosseguir nesta edição Super Top da Estação Diária em 96.8. Até já!
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0: 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Rui Moreira.
1: Ora, estamos nós de volta para mais um grande tema em 9680, Estação Oficial de Viseu.
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1: É já tema habitual na Estação Diária, uma das malhas que mais temos divulgado com marca especial. 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
3: Coldplay é uma banda britânica de rock alternativo, formada em 1996 na Inglaterra pelo seu vocalista Chris Martin e o guitarrista John.

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1: Estação Diária, boa tarde. Prestem atenção aos destaques e ao bloco dos comerciais. É o desporto na Estação Diária. Voltaremos de novo à antena para a segunda parte desta emissão super top da estação. Até já.
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2: São estes alguns dos temas que vamos desenvolver no desporto da Estação Diária. O atleta mongolense Miguel Monteiro carimbou o passaporte para os Jogos Paralímpicos de Los Angeles 2028 ao atingir os mínimos exigidos no lançamento do peso classe F40. O Viseu 2001 continua a construir o plantel para a época 2026-2027 na 2ª Divisão Nacional de Futsal e confirmou mais duas renovações, bem como duas saídas. Na 2ª Divisão Nacional Feminina de Futsal, o Viseu 2001 perdeu por 3-0 em Santarém frente ao despromovido Vitória, uma semana após ter garantido a permanência. O Heróis da Aventura de Sinfãs volta a depender de si próprio para passar à Final Four da Taça Nacional Feminina de Futsal, onde 3 das 4 equipas vão subir de divisão. Agora é só ficarem atentos ao desenvolvimento destes e outros temas no desporto da Estação Diária.
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9: O atleta mangualdense Miguel Monteiro garantiu a qualificação para os Jogos Paralímpicos de Los Angeles 2028 ao alcançar os mínimos exigidos no lançamento do peso da classe F40. A marca foi obtida durante o meeting da inclusão realizado na pista Muniz Pereira, em Lisboa, onde lançou o peso a 11 metros e 17. Com este resultado, o atleta da Casa do Povo de Mangualde assegura a presença na competição paralímpica que está marcada para agosto de 2028. Miguel Monteiro terá assim a oportunidade de defender o título de campeão paralímpico conquistado nos Jogos de Paris em 2024. O Viseu 2001 continua a preparar a época 2026-27 na 2ª Divisão Nacional de Futsal e anunciou novas renovações do plantel. O guarda-redes Lucas de Andrade prolongou o contrato por 2 temporadas, depois de ter participado em 22 jogos oficiais na última época. Também Eduardo Santos, mais conhecido por Russo, vai continuar no clube, onde vai cumprir a 7ª temporada. Mantém-se ainda João Teixeira, Pedro Peixoto, Diniz, Diogo Pinho e José Diogo Pereira. O treinador Rui Almeida renovou igualmente por uma época. Quanto às saídas, estão confirmadas apenas as de David e Conceiro. Já com a manutenção assegurada na 2ª Divisão Nacional Feminina de Futsal, o Viseu 2001 foi derrotado por 3-0 no recinto da Vitória de Santarém. A equipa viziense entrou em campo sem pressão na fase final da época e que apenas cumpre calendário. O triunfo permitiu ao Vitória distanciar-se do futsal amigo, que perdeu por 5

0: para frente ao Paixalense. Na última jornada, com as saídas já definidas para Pinhelenses, Vitória em Santarém e Futsal Amigo, o Viseu 2001 vai receber o Paixalense, enquanto as Lamacenses vão defrontar o Futsal Campo. O Heróis da Aventura Cifeis voltou a depender apenas de si próprio para alcançar a Final Four da Taça Nacional Feminina de Futsal. Na quarta jornada da Série 1, venceu o Domus Nostra por 4-0 e beneficiou da derrota do Matosinhos frente à equipa B da Casa do Povo de Freixo. A duas jornadas do fim, Heróis da Aventura e Matosinhos lideram com 9 pontos, enquanto a formação de Freixo soma 6. A Cifanenses recebe a Casa do Povo de Freixo a 6 de junho e encerra a fase com uma deslocação a Matosinhos. Apenas o vencedor da série vai seguir para a Final Four, onde estarão em disputa 3 vagas de subida aos campeonatos nacionais. Estas e outras as notícias do desporto que atualizamos em estaçãodiariajornal.sapo.pt e também no site da Estação Diária Rádio em 968.fm. A seguir, a previsão do estado do tempo.
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1: 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Previsão do estado do tempo para as próximas 24 horas. O Instituto Português do Mar e da Atmosfera está a prever para o Distrito de Viseu céu pouco nublado ou limpo, com vento fraco a moderado, soprando por vezes forte e com rajadas, em especial nas terras altas. O IPMA está também a prever uma pequena descida das temperaturas, com o mercúrio dos termómetros a chegar aos 27 graus de máxima e a mínima a registrar durante a noite valores perto dos 14 graus no Distrito de Viseu.
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5: Olá pessoal, bem-vindos ao QI Business Secrets.
1: Ricardo Teixeira, o imparável.
5: Hoje vamos falar de um tema bastante sensível. Vamos falar da nossa relação com o Estado.
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2: Voltamos para mais uma hora de ponta na estação diária. Em períodos de ponta, o centro da cidade fica sujeito a um volume de tráfego que torna a movimentação automóvel mais complicada. Se o seu destino é prosseguir na direção da Braveses, isto é, avançar no sentido da zona de saída mais a norte de Viseu, e se tiver de passar pelo Rossio, não é novidade que o trânsito costuma sofrer abrandamento, tendo em atenção que existem dois semáforos na Praça da República. Ultrapassado esta área de afunilamento de circulação automóvel, vai ter de descer a Avenida Doutor António José de Almeida e até ao cruzamento com a Rua Sepa Pinto, e a Rua 21 de Agosto terá duas vias de trânsito. É quase sempre complicada a mobilidade nesta descida. Mais à frente, a cerca de 200 metros, encontrará a rotunda mais próxima do Fórum Viseu. Atenção que as rotundas permitem uma maior mobilidade no trânsito. Seguindo em frente, terá de percorrer cerca de mais de 300 metros até encontrar a rotunda da Fonte Cibernética, uma das mais movimentadas e congestionadas da cidade. E a partir desta zona mais baixa da cidade de Viseu, é só seguir em frente e subir até ao cimo da Avenida da Europa. É mais uma hora de ponta na estação diária. É a hora de trânsito na cidade.
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3: Ora, estamos nós para a segunda metade desta emissão. Fica aí com o super top da Estação Diária em 96.8. Estação Diária, estação oficial de Viseu. Até já.
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0: 10-13, José Alberto Ribeiro. Ora, estamos nós para vos dar as boas-vindas para mais uma hora Superstação. José Alberto Ribeiro, na Estação Diária. Para abrir esta hora, escolhemos dois temas. O primeiro cantado é em versão nacional, som que sabemos que bate no mercado e que também recomendamos, de segunda a domingo.
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da Estação Diária em 96.8 para partilhar os temas mais comerciais da rádio. Fica aí com o endereço do Facebook oficial da Estação Oficial de Viseu, facebook.com/estaçãodiaria, em qualquer plataforma online. Até já!

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Praticamente a finalizar mais uma hora de emissão na Estação Diária. Hora super top da estação. Avançamos para os destaques que à hora certa irão fazer parte do diário da estação. Regressaremos logo depois do bloco comercial para mais uma hora super estação. Até já!

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0: 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São estas algumas das notícias que vamos destacar na edição do dia do Diário da Estação. A cidade de Tondela acolhe entre 5 e 7 de junho a 5ª edição do Primavera Tondela Art and Music Festival. A Câmara Municipal de São Pedro do Sul aprovou o projeto do futuro quartel dos bombeiros e proteção civil do Conselho e da Via de Acesso. A Câmara Municipal de Lamego concluiu a repavimentação da Estrada Nacional 521 no troço que liga a rotunda do Cruzeiro na Estrada Nacional 226 ao centro da Vila de Lalim. A equipa de ténis de mesa do Agrupamento de Escolas de Mondão de Viseu sagrou-se campeã nacional no escalão de sub-13 femininos e vice-campeão de sub-17 masculinos. Agora é só ficarem atentos ao desenvolvimento destes e outros temas no Diário da Estação. 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
4: 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A quinta edição do Primavera Tondela Art and Music Festival decorre este ano entre 5 e 7 de junho, concentrando todas as atividades no Largo Anselmo Fraz de Carvalho. O evento combina música, artesanato, literatura, arte urbana e instalações artísticas através de atividades para crianças. O cartaz musical inclui concertos com André Sardé na abertura do dia 5, Ciro no segundo dia e The Black Mamba a fechar o festival. A programação conta ainda com animação de rua e atuações de DJs. Todas as noites, a partir das 20 horas, haverá o Mercadinho Cores aos locais, promovendo o trabalho e os produtos da região. A Câmara Municipal de São Pedro do Sul aprovou o projeto do futuro Quartel de Bombeiros e Proteção Civil e da respectiva via de acesso. A nova infraestrutura a construir na zona da Pedreira representa um investimento de cerca de 3 milhões e meio de euros. Vai juntar no mesmo espaço os Bombeiros Voluntários de São Pedro do Sul e o Corpo Voluntário de Salvação Pública. O projeto surge após a assinatura de um contrato de comodato entre o município e as duas corporações e é considerado pela Autarquia de São Pedro do Sul um investimento estruturante para o concelho. O objetivo passa por reforçar a capacidade operacional e melhorar a resposta em situações de emergência e proteção civil. A Câmara Municipal de Lamego concluiu a repavimentação da Estrada Nacional 521, no troço entre a Rotunda do Cruzeiro, na Estrada Nacional 226 e o centro da Vila de Lalim. A intervenção abrangeu cerca de 5 km e teve como principal objetivo melhorar as condições de circulação e reforçar a segurança rodoviária. A obra integra um plano mais vasto de reabilitação da rede viária municipal, definido após a identificação das principais necessidades do concelho. A Autarquia de Lamego considera a melhoria das infraestruturas rodoviárias uma prioridade estratégica para aumentar a mobilidade e a qualidade de vida da população. A equipa de ténis de mesa do Agrupamento de Escolas de Mundão conquistou o título nacional por equipas no escalão sub-13 femininos e foi ainda vice-campeã nacional em sub-17 masculinos. Foi durante o Campeonato Nacional disputado em Santa Maria da Feira. Em sub-13 femininos, Carolina Catarino, Diana Rodrigues e Maria Marques venceram o grupo e ultrapassaram o Madalena nas meias-finais antes de derrotarem a Associação Voluntária de Lamego por 3-2 na final. Já em sub-17 masculinos, Aria Guiar, Henrique Ribeiro e Simão Duarte chegaram à final após uma fase grupos sem derrotas, acabando no jogo decisivo por perderem por 3-2 frente ao Clube de Ténis de Mesa de Vila Real. Todas as notícias estão atualizadas em estaçãodiariojornal.sapo.pt e também no site da Estação Diária Rádio em 908.fm. 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
1: 710, Carlos Manuel Costa.
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1: Carlos Manuel Costa, na Estação Diária. 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
2: Ok, esta é a hora de ponta na estação diária. A esta hora estamos a dar a conhecer as diferentes possibilidades de entrada na cidade de Viseu, zona este de aproximação à cidade. Estamos a falar para quem está junto à área do Viso, junto à rotunda da Volvo, para quem viaja no sentido do centro da cidade pela Estrada Nacional 16. A solução mais direta será de seguir a Estrada Nacional 16 pela Rua Alto.

alternativa que obriga a fazer a rotunda da Volvo até à terceira saída à direita em sentido descendente para quem vem na direção do Palácio do Gelo. Estrada com 4 vias, 2 para cada lado. Depois, mais à frente, na rotunda antes da entrada de Ranhados, tem 2 hipóteses válidas de escolha, ou poderá optar por avançar em direção ao Hospital de Viseu pela Rua do Cruzeiro ou contornar a rotunda seguindo em frente na direção do Palácio do Gelo. Ora,

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3: 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Estamos de volta à Rádio Oficial de Viseu, fora da caixa em 968.fm, na abertura de mais um Top na Estação Diária. E para continuarmos em bom ritmo, está preparada mais uma grande música. É já a seguir. 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

0: 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Aí estamos para vos dizer que já a seguir estão a chegar mais informações do mundo que rodeia os mais diferentes artistas da música. São as soltas da estação, nesta hora Super Estação, na Estação Diária. 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
3: Bernardo Correia Ribeiro de Carvalho Costa nasceu em 1988 e tornou-se conhecido como Agir em 2010, quando lançou o seu primeiro álbum do mesmo título, que esgotou em algumas lojas. E três anos mais tarde lançou o seu segundo álbum, Alma Gêmea. Começou a gravar as suas próprias músicas com 12 anos de idade. Até ao lançamento do seu álbum, as músicas eram disponibilizadas gratuitamente no YouTube. Agir tem feito imenso sucesso com as suas músicas, principalmente com Parte no Pescoço, Leva-me a Sério e Como Ela é Bela.
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0: Já estamos praticamente em cima da meia hora, o que quer dizer que a informação vai estar de volta para dar a conhecer o que de mais importante está a acontecer de caráter desportivo em 9680. O essencial do desporto passa aqui na Estação Diária. Até já.
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0: 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São estes alguns dos temas que vamos desenvolver no Desporto da Estação Diária. What?

0: final feminina de futsal, o Viseu 2001 perdeu por 3-0 em Santarém, frente ao despromovido Vitória, uma semana após ter garantido a permanência. O Heróis da Aventura de Sinfães volta a depender de si próprio para passar à Final Four da Taça Nacional Feminina de Futsal, onde 3 das 4 equipas vão subir de divisão. Agora é só ficarem atentos ao desenvolvimento destes e outros temas no desporto da Estação Diária. 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
1: O atleta mangualdense Miguel Monteiro garantiu a qualificação para os Jogos Paralímpicos de Los Angeles de 2028 ao alcançar os mínimos exigidos no lançamento do peso da classe F40. A marca foi obtida durante o meeting da inclusão realizado na pista Muniz Pereira, em Lisboa, onde lançou o peso a 11 metros e 17. Com este resultado, o atleta da Casa do Povo de Mangualde assegura a presença na competição paralímpica que está marcada para agosto de 2028. Miguel Monteiro terá assim a oportunidade de defender o título de campeão paralímpico conquistado nos Jogos de Paris em 2024. O Viseu 2001 continua a preparar a época 2026-27 na 2ª Divisão Nacional de Futsal e anunciou novas renovações do plantel. O guarda-redes Lucas de Andrade prolongou o contrato por 2 temporadas, depois de ter participado em 22 jogos oficiais na última época. Também Eduardo Santos, mais conhecido por Russo, vai continuar no clube, onde vai cumprir a 7ª temporada. Mantém-se ainda João Teixeira, Pedro Peixoto, Diniz, Diogo Pinho e José Diogo Pereira. O treinador Rui Almeida renovou igualmente por uma época. Quanto às saídas, estão confirmadas apenas as de David e Conceiro. Já com a manutenção assegurada na 2ª Divisão Nacional Feminina de Futsal, o Viseu 2001 foi derrotado por 3-0 no recinto da Vitória de Santarém. A equipa viziense entrou em campo sem pressão na fase final da época em que apenas cumpre calendário. O triunfo permitiu ao Vitória distanciar-se do futsal amigo, que perdeu por 5-0 frente ao Paixalense. Na última jornada, com as saídas já definidas para Pinguelenses, Vitória de Santarém e Futsal Amigo, o Viseu 2001 vai receber o Paixalense, enquanto as lamecenses vão defrontar o Futsal Campo. O Heróis da Aventura Cifeis voltou a depender apenas de si próprio para alcançar a Final Four da Taça Nacional Feminina de Futsal. Na 4ª jornada da Série 1, venceu o Domus Nostra por 4-0 e beneficiou da derrota do Matosinhos frente à equipa B da Casa do Povo de Freixo. A 2 jornadas do fim, Heróis da Aventura e Matosinhos lideram com 9 pontos, enquanto a formação de Freixo soma 6. As cifanenses recebem a Casa do Povo de Freixo a 6 de junho e encerram a fase com uma deslocação a Matosinhos. Apenas o vencedor da série vai seguir para a Final Four, onde estarão em disputa 3 vagas de subida aos campeonatos nacionais. Estas e outras as notícias do desporto que atualizamos em estaçãodiariojornal.sapo.pt e também no site da Estação Diária Rádio em 968.fm. A seguir, a previsão do estado do tempo.
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4: Previsão do estado do tempo para as próximas 24 horas. O Instituto Português do Mar e da Atmosfera está a prever para o distrito de Viseu céu pouco nublado ou limpo, com vento fraco a moderado, superando por vezes forte e com rajadas, em especial nas terras altas. O IPMA está também a prever uma pequena descida das temperaturas, com o mercúrio dos termómetros a chegar aos 27 graus de máxima e a mínima a registrar durante a noite valores perto dos 14 graus no distrito de Viseu.
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4: Voltamos para mais uma hora de ponta na estação diária. Em períodos de ponta, o centro da cidade fica sujeito a um volume de tráfego que torna a movimentação automóvel mais complicada. Se o seu destino é prosseguir na direção de Braveses, isto é, avançar no sentido da zona de saída mais a norte de Viseu, e se tiver de passar pelo Rossio, não é novidade que o trânsito costuma sofrer abrandamento, tendo em atenção que existem dois semáforos na Praça da República. Ultrapassado esta área de afunilamento de circulação automóvel, vai ter de descer a Avenida Dr. António José de Almeida e até ao cruzamento com a Rua Cepa Pinto, e a Rua 21 de Agosto terá duas vias de trânsito. É quase sempre complicada a mobilidade nesta descida. Mais à frente, a cerca de 200 metros, encontrará a rotunda mais próxima do Fórum Viseu. Atenção que as rotundas permitem uma maior mobilidade no trânsito. Seguindo em frente, terá de percorrer cerca de mais de 300 metros até encontrar a rotunda da Fonte Cibernética, uma das mais movimentadas e congestionadas da cidade. E a partir desta zona mais baixa da cidade de Viseu, é só seguir em frente e subir até ao cimo da Avenida da Europa. É mais uma hora de ponta na estação diária. É a hora de trânsito na cidade.
0: Bom, bom.

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0: 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Bem-vindos a mais uma sessão Portugal às 7. Está já alinhada mais uma super tuga e para seguirmos em frente com mais uma grande hora de rádio, mais uma super malha na estação diária. Até já.
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2: Para vos darmos a conhecer as novidades do Diário da Estação, iremos convidar-vos para estarem atentos aos destaques que iremos ouvir já de seguida. Retomaremos a hora para partilhar o melhor da música em 96.80. Fiquem bem.
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2: São estas algumas das notícias que vamos destacar na edição do dia do Diário da Estação. A cidade de Tondela acolhe entre 5 e 7 de junho a 5ª edição do Primavera Tondela Art and Music Festival. A Câmara Municipal de São Pedro do Sul aprovou o projeto do futuro quartel dos bombeiros e proteção civil do Conselho e da Via de Acesso. A Câmara Municipal de Lamego concluiu a repavimentação da Estrada Nacional 521 e trouxe que ligar a rotunda do Cruzeiro na Estrada Nacional 226 ao centro da Vila de Lalim. A equipa de ténis de mesa do Agrupamento de Escolas de Mondão de Viseu sagrou-se campeã nacional no escalão de sub-13 femininos e vice-campeão de sub-17 masculinos. Agora é só ficarem atentos ao desenvolvimento destes e outros temas no Diário da Estação. 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
1: 8 horas.
2: 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A quinta edição do Primavera Tondela Art and Music Festival decorre este ano entre 5 e 7 de junho, concentrando todas as atividades no Largo Anselmo Fraz de Carvalho. O evento combina música, artesanato, literatura, arte urbana e instalações artísticas através de atividades para crianças. O cartaz musical inclui concertos com André Sardé na abertura do dia 5, Ciro no segundo dia e The Black Mamba a fechar o festival. A programação contém ainda com animação de rua e atuações de DJs. Todas as noites, a partir das 20 horas, haverá o Mercadinho Cortes aos locais, promovendo o trabalho e os produtos da região. A Câmara Municipal de São Pedro do Sul aprovou o projeto do futuro Quartel de Bombeiros e Proteção Civil e da respectiva via de acesso. A nova infraestrutura a construir na zona da Pedreira representa um investimento de cerca de 3 milhões e meio de euros. Vai juntar no mesmo espaço os Bombeiros Voluntários de São Pedro do Sul e o Corpo Voluntário de Salvação Pública. O projeto surge após a assinatura de um contrato de comodato entre o município e as duas corporações e é considerado pela Autarquia de São Pedro do Sul um investimento estruturante para o concelho. O objetivo passa por reforçar a capacidade operacional e melhorar a resposta em situações de emergência e proteção civil. A Câmara Municipal de Lamego concluiu a repavimentação da Estrada Nacional 521, no troço entre a Rotunda do Cruzeiro, na Estrada Nacional 226 e o centro da Vila de Lalim. A intervenção abrangeu cerca de 5 km e teve como principal objetivo melhorar as condições de circulação e reforçar a segurança rodoviária. A obra integra um plano mais vasto de reabilitação da rede viária municipal, definido após a identificação das principais necessidades do concelho. A Autarquia de Lamego considera a melhoria das infraestruturas rodoviárias uma prioridade estratégica para aumentar a mobilidade e a qualidade de vida da população. A equipa de ténis de mesa do Agrupamento de Escolas de Mundão conquistou o título nacional por equipas no escalão sub-13 femininos e foi ainda vice-campeã nacional em sub-17 masculinos. Foi durante o Campeonato Nacional disputado em Santa Maria da Feira. Em sub-13 femininos, Carolina Catarino, Diana Rodrigues e Maria Marques venceram o grupo e ultrapassaram Madalena nas meias-finais antes de derrotarem a Associação Voluntária de Lamego por 3-2 na final. Já em sub-17 masculinos, Ária Guiar, Henrique Ribeiro e Simão Duarte chegaram à final após uma fase grupos sem derrotas, acabando no jogo decisivo por perderem por 3-2 frente ao Clube de Ténis de Mesa de Vila Real. Todas as notícias estão atualizadas em estaçãodiariojornal.sapo.pt e também no site da Estação Diária Rádio em 908.fm.
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9: 19:22. 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
2: Primeiros minutos nesta emissão Superestação da Estação Diária. Iniciamos este espaço de emissão com o som nacional. Para seguir em frente temos aí Supernova. Fiquem bem, voltamos já de seguida. 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
1: Voltamos à antena com mais som, com mais informação relativa aos grandes grupos musicais. Mais um tema top na Estação Diária. Soltas da Estação, na Estação Oficial de Viseu. Voltamos já de seguida.
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1: Fique agora com os principais destaques do desporto à meia hora aqui na Estação Diária. Até já. 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
1: São estes alguns dos temas que vamos desenvolver no desporto da Estação Diária. O atleta mongolense Miguel Monteiro carimbou o passaporte para os Jogos Paralímpicos de Los Angeles 2028 ao atingir os mínimos exigidos no lançamento do peso classe F40. O Viseu 2001 continua a construir o plantel para a época 2026-2027 na 2ª Divisão Nacional de Futsal e confirmou mais duas renovações, bem como duas saídas. Na 2ª Divisão Nacional Feminina de Futsal, o Viseu 2001 perdeu por 3-0 em Santarém frente ao despromovido Vitória, uma semana após ter garantido a permanência. O Heróis da Aventura de Sinfães volta a depender de si próprio para passar à Final Four da Taça Nacional Feminina de Futsal, onde 3 das 4 equipas vão subir de divisão. Agora é só ficarem atentos ao desenvolvimento destes e outros temas no desporto da Estação Diária. 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
3: O atleta mangualdense Miguel Monteiro garantiu a qualificação para os Jogos Paralímpicos de Los Angeles de 2028 ao alcançar os mínimos exigidos no lançamento do peso da classe F40. A marca foi obtida durante o meeting da inclusão realizado na pista Muniz Pereira, em Lisboa, onde lançou o peso a 11 metros e 17. Com este resultado, o atleta da Casa do Povo de Mangualde assegura a presença na competição paralímpica que está marcada para agosto de 2028. Miguel Monteiro terá assim a oportunidade de defender o título de campeão paralímpico conquistado nos Jogos de Paris em 2024. O Viseu 2001 continua a preparar a época 2026-27 na 2ª Divisão Nacional de Futsal e anunciou novas renovações do plantel. O guarda-redes Lucas de Andrade prolongou o contrato por 2 temporadas, depois de ter participado em 22 jogos oficiais na última época. Também Eduardo Santos, mais conhecido por Russo, vai continuar no clube, onde vai cumprir a 7ª temporada. Mantém-se ainda João Teixeira, Pedro Peixoto, Diniz, Diogo Pinho e José Diogo Pereira. O treinador Rui Almeida renovou igualmente por uma época. Quanto às saídas, estão confirmadas apenas as de David e Conceiro. Já com a manutenção assegurada na 2ª Divisão Nacional Feminina de Futsal, o Viseu 2001 foi derrotado por 3-0 no recinto da Vitória de Santarém. A equipa viziense entrou em campo sem pressão na fase final da época e que apenas cumpre calendário. O triunfo permitiu ao Vitória distanciar-se do futsal amigo, que perdeu por 5-0 frente ao Paixalense. Na última jornada, com as saídas já definidas para Pinhelenses, Vitória de Santarém e Futsal Amigo, o Viseu 2001 vai receber o Paixalense, enquanto as lamecenses vão defrontar o Futsal Campo. O Heróis da Aventura Sem Feios voltou a depender apenas de si próprio para alcançar a Final Four da Taça Nacional Feminina de Futsal. Na quarta

0: jornada da Série 1, venceu Domus Nostra por 4-0 e beneficiou da derrota de Matosinhos frente à equipa B da Casa do Povo de Freixo. A duas jornadas do fim, Heróis da Aventura e Matosinhos lideram com 9 pontos, enquanto a formação de Freixo soma 6. A Sinfanenses recebe a Casa do Povo de Freixo a 6 de junho e encerra a fase com uma deslocação a Matosinhos. Apenas o vencedor da série vai seguir para a Final Four, onde estarão em disputa 3 vagas de subida aos campeonatos nacionais. Estas e outras as notícias do desporto que atualizamos em estaçãodiariojornal.sapo.pt e também no site da Estação Diária Rádio em 968.fm. A seguir, a previsão do estado do tempo.
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1: 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Previsão do estado do tempo para as próximas 24 horas. O Instituto Português de Mar e da Atmosfera está a prever para o distrito de Viseu céu pouco nublado ou limpo, com vento fraco a moderado, soprando por vezes forte e com rajadas, em especial nas terras altas. O IPMA está também a prever uma pequena descida das temperaturas, com o mercúrio dos termómetros a chegar aos 27 graus de máxima e a mínima a registrar durante a noite valores perto dos 14 graus no distrito de Viseu.
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3: Pista de dança na Estação Diária, só para escutarmos o melhor house da estação. Mais logo, a partir das 11 da noite, temos aí 3 horas dedicadas ao house. Temas que fazem parte da playlist da Estação Oficial Viseu.
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1: Clássicos da estação para recordar a antena 9680. Fiquem todos bem atentos a mais um super som na Estação Diária, estação oficial de Viseu. Voltamos já de seguida.
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1: Ora, estamos nós para fecharmos mais uma hora de emissão na Estação Diária. Tudo aposto para que logo a seguir ao sinal horário possam ter acesso à informação. Comerciais pelo meio e logo a seguir, mais uma hora em 96.80. 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
1: São estas algumas das notícias que vamos destacar na edição do dia do Diário da Estação. A cidade de Tondela acolhe entre 5 e 7 de junho a 5ª edição do Primavera Tondela Art and Music Festival. A Câmara Municipal de São Pedro do Sul aprovou o projeto do futuro quartel dos bombeiros e proteção civil do Conselho e da Via de Acesso. A Câmara Municipal de Lamego concluiu a repavimentação da Estrada Nacional 521 no troço que liga a Rotunda do Cruzeiro na Estrada Nacional 226 ao centro da Vila de Lalim. A equipa de ténis de mesa do Agrupamento de Escolas de Mondão de Viseu sagrou-se campeã nacional no escalão de sub-13 femininos e vice-campeão de sub-17 masculinos. Agora é só ficarem atentos ao desenvolvimento destes e outros temas no Diário da Estação. 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
5: Nove horas.
6: 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A quinta edição do Primavera Tondela Art and Music Festival decorre este ano entre 5 e 7 de junho, concentrando todas as atividades no Largo Anselmo Frais de Carvalho. O evento combina música, artesanato, literatura, arte urbana e instalações artísticas através de atividades para crianças. O cartaz musical inclui concertos com André Sardé na abertura do dia 5, Ciro no segundo dia e The Black Mamba a fechar o festival. A programação conta ainda com animação de rua e atuações de DJs. Todas as noites, a partir das 20 horas, haverá o Mercadinho Cortes aos locais, promovendo o trabalho e os produtos da região. A Câmara Municipal de São Pedro do Sul aprovou o projeto do futuro Quartel de Bombeiros e Proteção Civil e da respectiva via de acesso. A nova infraestrutura a construir na zona da Pedreira representa um investimento de cerca de 3 milhões e meio de euros. Vai juntar no mesmo espaço os Bombeiros Voluntários de São Pedro do Sul e o Corpo Voluntário de Salvação Pública. O projeto surge após a assinatura de um contrato de comodato entre o município e as duas corporações e é considerado pela Autarquia de São Pedro do Sul um investimento estruturante para o concelho. O objetivo passa por reforçar a capacidade operacional e melhorar a resposta em situações de emergência e proteção civil. A Câmara Municipal de Lamego concluiu a repavimentação da Estrada Nacional 521, no troço entre a Rotunda do Cruzeiro, na Estrada Nacional 226 e o centro da Vila de Lalim. A intervenção abrangeu cerca de 5 km e teve como principal objetivo melhorar as condições de circulação e reforçar a segurança rodoviária. A obra integra um plano mais vasto de reabilitação da rede viária municipal, definido após a identificação das principais necessidades do concelho. A Autarquia de Lamego considera a melhoria das infraestruturas rodoviárias uma prioridade estratégica para aumentar a mobilidade e a qualidade de vida da população. A equipa de ténis de mesa do Agrupamento de Escolas de Mundão conquistou o título nacional por equipas no escalão sub-13 femininos e foi ainda vice-campeã nacional em sub-17 masculinos. Foi durante o Campeonato Nacional disputado em Santa Maria da Feira. Em sub-13 femininos, Carolina Catarino, Diana Rodrigues e Maria Marques venceram o grupo e ultrapassaram o Madalena nas meias-finais antes de derrotarem a Associação Voluntária de Lamego por 3-2 na final. Já em sub-17 masculinos, Ária Guiar, Henrique Ribeiro e Simão Duarte chegaram à final após uma fase grupos sem derrotas, acabando no jogo decisivo por perderem por 3-2 frente ao Clube de Ténis de Mesa de Vila Real. Todas as notícias estão atualizadas em estaçãodiariojornal.sapo.pt e também no site da Estação Diária Rádio em 908.fm. 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
2: Cá estamos nós para mais uma grande hora de música na Estação Diária. A abrir esta emissão Super Estação, o melhor da música nacional, vem aí Supernova. Fiquem bem, fiquem com a Estação Oficial Viseu. 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
1: Se quiser estar atento a mais uma digressão pelo mundo da música, soltas da estação. 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
1: Antena 9680, os principais títulos do desporto para desenvolver à meia hora na Rádio Oficial Viseu. Fica atento. 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
1: 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São estes alguns dos temas que vamos desenvolver no desporto da Estação Diária. O atleta mongolense Miguel Monteiro carimbou o passaporte para os Jogos Paralímpicos de Los Angeles 2028 ao atingir os mínimos exigidos no lançamento do peso classe F40. O Viseu 2001 continua a construir o plantel para a época 2026-2027 na 2ª Divisão Nacional de Futsal e confirmou mais duas renovações, bem como duas saídas. Na 2ª Divisão Nacional Feminina de Futsal, o Viseu 2001 perdeu por 3-0 em Santarém frente ao despromovido Vitória, uma semana após ter garantido a permanência. O Heróis da Aventura de Sinfães volta a depender de si próprio para passar à Final Four da Taça Nacional Feminina de Futsal, onde três das quatro equipas vão subir de divisão. Agora é só ficarem atentos ao desenvolvimento destes e outros temas no desporto da Estação Diária. 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
3: O atleta mangualdense Miguel Monteiro garantiu a qualificação para os Jogos Paralímpicos de Los Angeles de 2028 ao alcançar os mínimos exigidos no lançamento do peso da classe F40. A marca foi obtida durante o meeting da inclusão realizado na pista Muniz Pereira, em Lisboa, onde lançou o peso a 11 metros e 17. Com este resultado, o atleta da Casa do Povo de Mangualde assegura a presença na competição paralímpica que está marcada para agosto de 2028. Miguel Monteiro terá assim a oportunidade de defender o título de campeão paralímpico conquistado nos Jogos de Paris em 2024. O Viseu 2001 continua a preparar a época 2026-27 na 2ª Divisão Nacional de Futsal e anunciou novas renovações do plantel. O guarda-redes Lucas de Andrade prolongou o contrato por duas temporadas, depois de ter participado em 22 jogos oficiais na última época. Também Eduardo Santos, mais conhecido por Russo, vai continuar no clube, onde vai cumprir a 7ª temporada. Mantém-se ainda João Teixeira, Pedro Peixoto, Diniz, Diogo Pinho e José Diogo Pereira. O treinador Rui Almeida renovou igualmente por uma época. Quanto às saídas, estão confirmadas apenas as de David e Conceiro. Já com a manutenção assegurada na 2ª Divisão Nacional Feminina de Futsal, o Viseu 2001 foi derrotado por 3-0 no recinto da Vitória de Santarém. A equipa viziense entrou em campo sem pressão na fase final da época e que apenas cumpre calendário. O triunfo permitiu ao Vitória distanciar-se do futsal amigo, que perdeu por 5-0 frente ao Paixalense. Na última jornada, com as saídas já definidas para Pinguelenses, Vitória de Santarém e Futsal Amigo, o Viseu 2001 vai receber o Paixalense, enquanto as lamecenses vão defrontar o Futsal Campo. O Heróis da Aventura Sinfãs voltou a depender apenas de si próprio para alcançar a Final Four da Taça Nacional Feminina de Futsal. Na quarta jornada da Série 1, venceu o Domus Nostra por 4-0 e a beneficiou da derrota do Matosinhos frente à equipa B da Casa do Povo de Freixo. A duas jornadas do fim, Heróis da Aventura e Matosinhos lideram com 9 pontos, enquanto a formação de Freixo soma 6. As Sinfãs recebem a Casa do Povo de Freixo a 6 de junho e encerram a fase com uma deslocação a Matosinhos. Apenas o vencedor da série vai seguir para a Final Four, onde estarão em disputa 3 vagas de subida aos campeonatos nacionais. Estas e outras as notícias do desporto que atualizamos em estaçãodiariajornal.sapo.pt e também no site da Estação Diária.

0: 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Previsão do estado do tempo para as próximas 24 horas. O Instituto Português do Mar e da Atmosfera está a prever para o distrito de Viseu céu pouco nublado ou limpo, com vento fraco a moderado, soprando por vezes forte e com rajadas, em especial nas terras altas. O IPMA está também a prever uma pequena descida das temperaturas, com o mercúrio dos termómetros a chegar aos 27 graus de máxima e a mínima a registrar durante a noite valores perto dos 14 graus no distrito de Viseu.
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4: Mais uma Super Malha House na Estação Diária. A Rádio Oficial de Viseu tem um espaço de 3 horas de emissão, especialmente pensado para quem gosta do house. Logo a seguir ao sinal horário, das 11 da noite, pista de dança a não perder. Fica atento.
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1: Ok, estamos aí para recordar clássicos. Nesta emissão estamos a dar a conhecer grandes temas, clássicos da estação. Nestas edições da Estação Diária, voltamos já de seguida. Até já.
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0: 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Minutos finais neste espaço de emissão Super Estação. Estamos a dobrar mais uma hora de emissão na Estação Diária. De regresso estarão aí os comerciais e mais um bloco de informação em 96.8. Até já. 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
0: São estas algumas das notícias que vamos destacar na edição do dia do Diário da Estação. A cidade de Tondela acolhe entre 5 e 7 de junho a 5ª edição do Primavera Tondela Art and Music Festival. A Câmara Municipal de São Pedro do Sul aprovou o projeto do futuro quartel dos bombeiros e proteção civil do Conselho e da Via de Acesso. A Câmara Municipal de Lamego concluiu a repavimentação da Estrada Nacional 521 no troço que liga a rotunda do Cruzeiro na Estrada Nacional 226 ao centro da Vila de Lalim. A equipa de ténis de mesa do Agrupamento de Escolas de Mondão de Viseu sagrou-se campeã nacional no escalão de sub-13 femininos e vice-campeão de sub-17 masculinos. Agora é só ficarem atentos ao desenvolvimento destes e outros temas no Diário da Estação. 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
5: 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A quinta edição do Primavera Tondela Art and Music Festival decorre este ano entre 5 e 7 de junho, concentrando todas as atividades no Largo Anselmo Fraz de Carvalho. O evento combina música, artesanato, literatura, arte urbana e instalações artísticas através de atividades para crianças. O cartaz musical inclui concertos com André Sardé na abertura do dia 5, Ciro no segundo dia e The Black Mamba a fechar o festival. A programação conta ainda com animação de rua e atuações de DJs. Todas as noites, a partir das 20 horas, haverá o Mercadinho Cortes aos locais, promovendo o trabalho e os produtos da região. A Câmara Municipal de São Pedro do Sul aprovou o projeto do futuro Quartel de Bombeiros e Proteção Civil e da respectiva via de acesso. A nova infraestrutura a construir na zona da Pedreira representa um investimento de cerca de 3 milhões e meio de euros. Vai juntar no mesmo espaço os Bombeiros Voluntários de São Pedro do Sul e o Corpo Voluntário de Salvação Pública. O projeto surge após a assinatura de um contrato de comodato entre o município e as duas corporações e é considerado pela Autarquia de São Pedro do Sul um investimento estruturante para o concelho. O objetivo passa por reforçar a capacidade operacional e melhorar a resposta em situações de emergência e proteção civil. A Câmara Municipal de Lamego concluiu a repavimentação da Estrada Nacional 521, no troço entre a Rotunda do Cruzeiro, na Estrada Nacional 226 e o centro da Vila de Lalim. A intervenção abrangeu cerca de 5 km e teve como principal objetivo melhorar as condições de circulação e reforçar a segurança rodoviária. A obra integra um plano mais vasto de reabilitação da rede viária municipal, definido após a identificação das principais necessidades do concelho. A Autarquia de Lamego considera a melhoria das infraestruturas rodoviárias uma prioridade estratégica para aumentar a mobilidade e a qualidade de vida da população. A equipa de ténis de mesa do Agrupamento de Escolas de Mundão conquistou o título nacional por equipas no escalão sub-13 femininos e foi ainda vice-campeã nacional em sub-17 masculinos. Foi durante o Campeonato Nacional disputado em Santa Maria da Feira. Em sub-13 femininos, Carolina Catarino, Diana Rodrigues e Maria Marques venceram o grupo e ultrapassaram Madalena nas meias-finais antes de derrotarem a Associação Voluntária de Lamego por 3-2 na final. Já em sub-17 masculinos, Ária Guiar, Henrique Ribeiro e Simão Duarte chegaram à final após uma fase grupos sem derrotas, acabando no jogo decisivo por perderem por 3-2 frente ao Clube de Ténis de Mesa de Vila Real. Todas as notícias estão atualizadas em estaçãodiariojornal.sapo.pt e também no site da Estação Diária Rádio em 908.fm. 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
3: Som Nacional em 9680. Mais um espaço de emissão com o som português na Estação Diária. Fiquem para escutar Supernova em mais uma emissão Super Estação. 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
1: Para dessecarmos nos próximos minutos em 96.8, soltas da estação. Grandes músicas que entram no ouvido em www.968.fm. Até já.
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1: Sejam atentos, temos aí os principais destaques do desporto para desenvolver à meia hora aqui na Estação Diária. Depois voltamos à música em mais uma emissão Super Estação. 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
1: 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São estes alguns dos temas que vamos desenvolver no Desporto da Estação Diária. O atleta mongolense Miguel Monteiro carimbou o passaporte para os Jogos Paralímpicos de Los Angeles 2028 ao atingir os mínimos exigidos no lançamento do peso classe F40. O Viseu 2001 continua a construir o plantel para a época 2026-2027 na 2ª Divisão Nacional de Futsal e confirmou mais duas renovações, bem como duas saídas. Na 2ª Divisão Nacional Feminina de Futsal, o Viseu 2001 perdeu por 3-0 em Santarém frente ao despromovido Vitória, uma semana após ter garantido a permanência. O Heróis da Aventura de Sinfães volta a depender de si próprio para passar à Final Four da Taça Nacional Feminina de Futsal, onde três das quatro equipas vão subir de divisão. Agora é só ficarem atentos ao desenvolvimento destes e outros temas no Desporto da Estação Diária. 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
6: O atleta mangualdense Miguel Monteiro garantiu a qualificação para os Jogos Paralímpicos de Los Angeles de 2028 ao alcançar os mínimos exigidos no lançamento do peso da classe F40. A marca foi obtida durante o meeting da inclusão realizado na pista Muniz Pereira, em Lisboa, onde lançou o peso a 11 metros e 17. Com este resultado, o atleta da Casa do Povo de Mangualde assegura a presença na competição paralímpica que está marcada para agosto de 2028. Miguel Monteiro terá assim a oportunidade de defender o título de campeão paralímpico conquistado nos Jogos de Paris em 2024. O Viseu 2001 continua a preparar a época 2026-27 na 2ª Divisão Nacional de Futsal e anunciou novas renovações do plantel. O guarda-redes Lucas de Andrade prolongou o contrato por 2 temporadas, depois de ter participado em 22 jogos oficiais na última época. Também Eduardo Santos, mais conhecido por Russo, vai continuar no clube, onde vai cumprir a 7ª temporada. Mantém-se ainda João Teixeira, Pedro Peixoto, Diniz, Diogo Pinho e José Diogo Pereira. O treinador Rui Almeida renovou igualmente por uma época. Quanto às saídas, estão confirmadas apenas as de David e Conceiro. Já com a manutenção assegurada da 2ª Divisão Nacional Feminina de Futsal, o Viseu 2001 foi derrotado por 3-0 no recinto da Vitória de Santarém. A equipa viziense entrou em campo sem pressão na fase final da época e que apenas cumpre calendário. O triunfo permitiu ao Vitória distanciar-se do futsal amigo, que perdeu por 5-0 frente ao Paixalense. Na última jornada, com as saídas já definidas para Pinguelenses, Vitória de Santarém e Futsal Amigo, o Viseu 2001 vai receber o Paixalense, enquanto as lamacenses vão defrontar o Futsal Campo. O Heróis da Aventura Cifeis voltou a depender apenas de si próprio para alcançar a Final Four da Taça Nacional Feminina de Futsal. Na 4ª jornada da Série 1, venceu o Domus Nostra por 4-0 e beneficiou da derrota de Matosinhos frente à equipa B da Casa do Povo de Freixo. A 2 jornadas do fim, Heróis da Aventura e Matosinhos lideram com 9 pontos, enquanto a formação de Freixo soma 6. As cifanenses recebem a Casa do Povo de Freixo a 6 de junho e encerram a fase com uma deslocação a Matosinhos. Apenas o vencedor da série vai seguir para a Final Four, onde estarão em disputa 3 vagas de subida aos campeonatos nacionais. Estas e outras as notícias do desporto que atualizamos em estaçãodiariajornal.sapo.pt e também no site da Estação Diária Rádio em 968.fm. A seguir, a previsão do estado do tempo.
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1: 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Previsão do estado do tempo para as próximas 24 horas. O Instituto Português do Mar e da Atmosfera está a prever para o distrito de Viseu céu pouco nublado ao limpo, com vento fraco a moderado, soprando por vezes forte e com rajadas, em especial nas terras altas. O IPMA está também a prever uma pequena descida das temperaturas, com o mercúrio dos termómetros a chegar aos 27 graus de máxima e a mínima a registrar durante a noite valores perto dos 14 graus no distrito de Viseu.
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3: Mais uma Super Malha House na Estação Diária. A Rádio Oficial de Viseu tem um espaço de 3 horas de emissão, especialmente pensado para quem gosta do house. Logo a seguir ao sinal horário, das 11 da noite, pista de dança a não perder.
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0: FM. 10-13, José Alberto Ribeiro. 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
1: Para destacarmos nos próximos minutos em 96.8, Clássicos da Estação. Espaço de emissão com a divulgação de temas que rodamos regularmente na antena 9680. A não perder. Até já. 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
1: Está na hora de fazermos uma pequena pausa na música para chegarmos à informação. Preste atenção ao sinal horário. Chamamos a vossa atenção porque vêm aí os comerciais. Na próxima hora voltamos aí com grandes novidades. Fica atento. 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
1: São estas algumas das notícias que vamos destacar na edição do dia do Diário da Estação. A cidade de Tondela acolhe entre 5 e 7 de junho a 5ª edição do Primavera Tondela Art and Music Festival. A Câmara Municipal de São Pedro do Sul aprovou o projeto do futuro quartel dos bombeiros e proteção civil do Conselho e da Via de Acesso. A Câmara Municipal de Lamego concluiu a repavimentação da Estrada Nacional 521 no troço que liga a Rotunda do Cruzeiro na Estrada Nacional 226 ao centro da Vila de Lalim. A equipa de ténis de mesa do Agrupamento de Escolas de Mondão de Viseu sagrou-se campeã nacional no escalão de sub-13 femininos e vice-campeão de sub-17 masculinos. Agora é só ficarem atentos ao desenvolvimento destes e outros temas no Diário da Estação. 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
1: 11 horas.
2: 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A quinta edição do Primavera Tondela Art and Music Festival decorre este ano entre 5 e 7 de junho, concentrando todas as atividades no Largo Anselmo Ferraz de Carvalho. O evento combina música, artesanato, literatura, arte urbana e instalações artísticas através de atividades para crianças. O cartaz musical inclui concertos com André Sardé na abertura do dia 5, Ciro no segundo dia e The Black Mamba a fechar o festival. A programação conta ainda com animação de rua e atuações de DJs. Todas as noites, a partir das 20 horas, haverá o Mercadinho Cores aos locais, promovendo o trabalho e os produtos da região. A Câmara Municipal de São Pedro do Sul aprovou o projeto do futuro Quartel de Bombeiros e Proteção Civil e da respectiva via de acesso. A nova infraestrutura a construir na zona da Pedreira representa um investimento de cerca de 3,5 milhões de euros. Vai juntar no mesmo espaço os Bombeiros Voluntários de São Pedro do Sul e o Corpo Voluntário de Salvação Pública. O projeto surge após a assinatura de um contrato de comodato entre o município e as duas corporações e é considerado pela Autarquia de São Pedro do Sul um investimento estruturante para o concelho. O objetivo passa por reforçar a capacidade operacional e melhorar a resposta em situações de emergência e proteção civil. A Câmara Municipal de Lamego concluiu a repavimentação da Estrada Nacional 521, no troço entre a Rotunda do Cruzeiro, na Estrada Nacional 226 e o centro da Vila de Lalim. A intervenção abrangeu cerca de 5 km e teve como principal objetivo melhorar as condições de circulação e reforçar a segurança rodoviária. A obra integra um plano mais vasto de reabilitação da rede viária municipal, definido após a identificação das principais necessidades do concelho. A Autarquia de Lamego considera a melhoria das infraestruturas rodoviárias uma prioridade estratégica para aumentar a mobilidade e a qualidade de vida da população. A equipa de ténis de mesa do Agrupamento de Escolas de Mundão conquistou o título nacional por equipas no escalão sub-13 femininos e foi ainda vice-campeã nacional em sub-17 masculinos. Foi durante o Campeonato Nacional disputado em Santa Maria da Feira. Em sub-13 femininos, Carolina Catarino, Diana Rodrigues e Maria Marques venceram o grupo e ultrapassaram o Madalena nas meias-finais antes de derrotarem a Associação Voluntária de Lamego por 3-2 na final. Já em sub-17 masculinos, Ari Aguiar, Henrique Ribeiro e Simão Duarte chegaram à final após uma fase de grupos sem derrotas, acabando no jogo decisivo por perderem por 3-2 frente ao Clube de Ténis de Mesa de Vila Real. Todas as notícias estão atualizadas em estaçãodiariojornal.sapo.pt e também no site da Estação Diária Rádio em 908.fm. 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
4: Sigma, a dupla britânica formada pelos dois DJs Cameron e Joy. Já em tempo de universidade, esta dupla trabalhou em lojas de discos e promoção de eventos para fazerem face às despesas de estudante. Mas concluídos os estudos e lançados vários remixes, esta dupla fez de Sigma o seu projeto musical.
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4: 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A esta hora estamos a dar-te a conhecer as melhores sugestões para que a tua noite tenha ainda mais energia. 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
4: O sueco John Martin Lindstrom nasceu em 1980, é cantor e compositor.

0: Square for You, escrito em conjunto com Michel Zitron. As vocais de John são uma lista de sucessos, incluindo Anywhere for You, Save the World e Don't You Worry, Child. Em 2014, John teve o seu primeiro destaque na BBC Radio com If I Could Change Your Mind. John Martin está sempre em ação pelo mundo com várias atuações pelos mais diferentes e importantes palcos da música.
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0: Coldplay é uma banda britânica de rock alternativo, formada em 1996 na Inglaterra pelo seu vocalista Chris Martin e o guitarrista John.

0: ano de 2000 foi marcante. A banda conta com 5 álbuns de sucesso e músicas como Viva La Vida, da Scientist, ou Paradise, são sucessos nos tops mundiais que ninguém fica indiferente.
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1: 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A quinta edição do Primavera Tondela Art and Music Festival decorre este ano entre 5 e 7 de junho, concentrando todas as atividades no Largo Anselmo Fraz de Carvalho. O evento combina música, artesanato, literatura, arte urbana e instalações artísticas através de atividades para crianças. O cartaz musical inclui concertos com André Sardé na abertura do dia 5, Ciro no segundo dia e The Black Mamba a fechar o festival. A programação conta ainda com animação de rua e atuações de DJs. Todas as noites, a partir das 20 horas, haverá o Mercadinho Cores aos locais, promovendo o trabalho e os produtos da região. A Câmara Municipal de São Pedro do Sul aprovou o projeto do futuro Quartel de Bombeiros e Proteção Civil e da respectiva via de acesso. A nova infraestrutura a construir na zona da Pedreira representa um investimento de cerca de 3 milhões e meio de euros. Vai juntar no mesmo espaço os Bombeiros Voluntários de São Pedro do Sul e o Corpo Voluntário de Salvação Pública. O projeto surge após a assinatura de um contrato de comodato entre o município e as duas corporações e é considerado pela Autarquia de São Pedro do Sul um investimento estruturante para o concelho. O objetivo passa por reforçar a capacidade operacional e melhorar a resposta em situações de emergência e proteção civil. A Câmara Municipal de Lamego concluiu a repavimentação da Estrada Nacional 521, no troço entre a Rotunda do Cruzeiro, na Estrada Nacional 226 e o centro da Vila de Lalim. A intervenção abrangeu cerca de 5 km e teve como principal objetivo melhorar as condições de circulação e reforçar a segurança rodoviária. A obra integra um plano mais vasto de reabilitação da rede viária municipal, definido após a identificação das principais necessidades do concelho. A Autarquia de Lamego considera a melhoria das infraestruturas rodoviárias uma prioridade estratégica para aumentar a mobilidade e a qualidade de vida da população. A equipa de ténis de mesa do Agrupamento de Escolas de Mundão conquistou o título nacional por equipas no escalão sub-13 femininos e foi ainda vice-campeã nacional em sub-17 masculinos. Foi durante o Campeonato Nacional disputado em Santa Maria da Feira. Em sub-13 femininos, Carolina Catarino, Diana Rodrigues e Maria Marques venceram o grupo e ultrapassaram o Madalena nas meias-finais antes de derrotarem a Associação Voluntária de Lamego por 3-2 na final. Já em sub-17 masculinos, Ari Aguiar, Henrique Ribeiro e Simão Duarte chegaram à final após uma fase grupos sem derrotas, acabando no jogo decisivo por perderem por 3-2 frente ao Clube de Ténis de Mesa de Vila Real. Todas as notícias estão atualizadas em estaçãodiariojornal.sapo.pt e também no site da Estação Diária Rádio em 908.fm.
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